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0: quero palmas pra João Neto e Frederico.
1: Neto e Frederico.
2: Valeu, galera.
3: Valeu, Fernando Sabacaba.
4: Obrigado, rapaziada. Vocês são demais. Obrigado a vocês.
2: Sucesso cada vez mais pra vocês. Parabéns, obrigado parabéns. A equipe toda aí. Parabéns pelo CVT.
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6: 9:35. 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
6: 9:36. 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

0: 10h20.
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1: Lembrei de uma, hein? Serjão Reis.

0: Meia-noite e um.
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1: Liga aí, ó.

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0: Maravilha, maravilha. Que maravilha, hein, rapaz?
1: Obrigado.
0: Casa bonita, hein, rapaz? Casa cheia.
1: Graças a Deus, né?
0: Parabéns pra vocês.
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0: 4 horas.
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2: 4:30. 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
19: Em Bauru são 5 horas em ponto. Bom dia.
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1: E agora, mano, são 5 horas e 2 minutos, 5 e 2, uma excelente manhã de segunda-feira para você sintonizado em 87,9 Rádio Canal Mais FM. Eu, Carlos Branco, chegando por aqui para comunicar com vocês e apresentar o programa Bom Dia Viola. Vamos juntos aí até as 9 horas da manhã, curtir o que é de melhor nas bodas viola e também nos clássicos sertanejo, hein? Manhã de segunda-feira, dia 22 de junho do ano de 2026, hein? Parabéns aos amigos ouvintes que hoje completam mais um ano de vida. Pertencente ao signo de Câncer, estamos no inverno brasileiro, a fase da lua é crescente, hein? 173 dias passados já de 2026, faltando aí 192 dias para que termine este ano, hein? E comemoramos nessa data, né? Vamos lá, datas comemorativas de hoje. Hoje comemoramos aí o dia de São Tomás More. Também é o dia do aeroviário, é o dia do anjo Ilaiel, né? Também é o dia do orquidófilo e também o dia mundial do Fusca, né? Ah, quem tem Fusca aí, parabéns aí, né? É, hoje é seu dia, né? Ah, quem não gosta de ter um Fusca em casa aí, né? Colecionar. É, Fusca já fez tanto sucesso e hoje virou coleção, tá? Então, as datas comemorativas desse 22 de junho do ano de 2026. Agora está no ar mais uma edição do programa Bom Dia Viola pela Canal Mais FM. E a gente começa trazendo para vocês tempo e a temperatura e as feiras livres de Bauru, deixando vocês muito bem atualizados.
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1: Em Bauru são 5 horas e 3 minutos, na Cidade Sem Limites, nesse momento está com 12 graus. A umidade relativa do ar está em 87%, ventando 8 km por hora. Em céu totalmente limpo nesse momento em Bauru, temperatura máxima hoje deverá atingir aí 28 graus, hein? Sem previsão nenhuma de chuva para esta segunda-feira. A partir de amanhã começa assim, né? Previsão de chuva, daí aqui na Cidade Sem Limites. Então, portanto, hoje não existe previsão nenhuma de chuva. E a Prefeitura Municipal de Bauru forma os três pontos de feiras livres. São apenas três, a gente fala bem rapidinho para vocês. Vamos lá. Temos feira hoje no Novo Jardim Pagano, lá na rua Neuza Aparecida Fogoda, quartelão 5, das 16 até as 21 horas. Vila Viação, Avenida Doutor Mário Oliveira Matozinhos, lá na Praça do Avião, começa às 17 e vai até as 21 horas. Na Vila Universitária, na rua Henrique Sabe, em frente ao Bauru Center Shopping, no quartelão 15, Henrique Sabe, começa às 16 e vai até as 20 horas. Hoje é dia dos amigos feirantes para os mercadores que foram vendidos até ontem. A partir de amanhã, oferecer do Brasil de produtos fresquinhos, né, hortifrutis, da melhor qualidade para que a gente possa adquirir nas feiras livres de Bauru. Tá importando as feiras livres de Bauru com os nossos amigos feirantes. Aos meus amigos lá de Ibiriçá, Toninho, Joel, Zé Carlos, Ana Maria e Juliana, aquele abraço, aquele bom dia, né? Começando mais um dia de trabalho, mais um dia de luta, mas antes tomando aquele cafezinho gostoso e curtindo o programa Bom Dia Viola, né, Zé? Um abraço, né, pra vocês aí, viu? 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O nascer do sol em Bauru hoje será 6 horas e 55 minutos e o pôr do sol às 17h42, hein? Vocês observaram aí que chegou o inverno e o dia tá ficando bem mais curto, nem a noite mais longa. É, inverno é assim, né? Por isso a gente fica que passa tanto frio à noite, né? E estamos hoje, a temperatura tá até agradável, não dá muito frio não, né? Mas agora vai, com certeza, vai esfriar bem mais. A partir de agora a gente vai liberando nossas linhas para você entrar em contato com a gente. O nosso fone WhatsApp é o 14 996188790, 14 996188790. Redes sociais, fanpage da Canal Mais FM no Facebook, pesquisei Canal Mais FM Bauru, para nos encontrar lá. Deixe seu like, ative o sininho para receber as notificações e todas as postagens que a gente fizer você será notificado. Também tem o Facebook de Carlos Branco Branco, ali você pode deixar o seu alô, seu abraço, seu bom dia, sua indicação musical, que em tempo real eu visualizo aqui e vou atender o seu pedido musical. Perfeito? Para nos ouvir, Rados Net, Tony Rados, por todas as plataformas digitais e também pelo nosso site, canalmaisfm.com.br, você consegue curtir o programa Bom Dia Viola. No analógico, você sabe muito bem, a nossa sintonia é 87,9, sintoniza aí no seu rádio analógico e você consegue conferir o programa Bom Dia Viola. Música. Perfeito, bora começar então? Vamos lá, né? Começando aí com Chitão e Chororó com a música Por Que Brigamos. As Marcianas canta Alguém Que Me Lembra Você, né? A segunda que a gente selecionou pra vocês aqui hoje. A terceira, César e Paulinho com as músicas Águas de São Francisco. Só moda de qualidade, mesmo pra gente começar bem o dia. As demais eu vou deixar por conta do amigo ouvinte, que eu acredito ter bom gosto, vai indicar pra gente que é de melhor. Modas de viola e clássico sertanejo a partir de agora desfilando no seu rádio. Acerte seu relógio, são 5 horas e 7 minutos. Uma excelente manhã, uma ótima segunda-feira e que Deus abençoe essa semana que está apenas começando.

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Em Bauru são 5 horas e 17 minutos, acertando o seu relógio 5:17, conferindo o sucesso aí de César e Paulinho cantando a música Águas de São Francisco. Passou por aqui também com as Marcianas, né? As Marcianas com a participação do Marciano, é alguém que me lembra você. E a primeira que abriu o programa Bom Dia Viola desta manhã de segunda-feira foi Chitãozinho e Xororó cantando a música Por Que Brigamos. E agora a gente começa a mandar os nossos bom dia para o pessoal, né? Meu amigo Tiago, eu tô mandando aquele bom dia, né? Começo de semana abençoado para todos nós. Abençoado seja o nosso dia, meu parceiro. Valeu. Abraço aos nossos amigos André, Marcelo, Dota e Bart Simpson, canal Mais FM, honrado muitas vozes. Valeu, Tiaguinho. Um abraço, bom dia. Juninho Cunha, lá da Padre Quer Mais, tá com a gente, mandando bom dia. Bom dia, Carlão, né? Bom dia, Juninho, Elô e todos os colaboradores da Padre Quer Mais, hein? Padre Quer Mais, que completou aí a semana passada 34 anos estabelecidos na mesma localidade, hein? Tá aí, parabéns a todos aí, os amigos aí da Padaria Quero Mais. Valeu, Juninho. Um abraço, bom dia. Danilo Moura, meu amigo caricaturista, né? Bom dia, Carlão. Saudações caricaturísticas. Bora pra mais uma semana de trabalho, né? Toca Nestor, Nestorzinha, música Relógio Quebrado. Bom dia, deixa com a gente. Meu amigo Adriano Lopes, mandando bom dia pra gente. Trazendo notícia boa, né? Bom dia, Carlão, né? Já Jó tá levando a esposa, a Josi, né? Pra nascer o bebê Daniel, né? Bora, vamos que vamos, né? Parabéns aí, felicidades que o bebê Daniel seja aí bem-vindo, né? Com muita saúde, com muita paz e que Deus dê uma boa hora para vocês também, tá bom? Um abraço, valeu, Adriano, um abraço, bom dia. Lair Silva, Departamento de Água e Esgoto, manda aquele bom dia especial pra gente, valeu, Lair, um abraço, bom dia. Aldaísa, né? É lá do Meridota, ela e o Roberto estão na sintonia já curtindo o programa Canal Mais FM, né? É especial agora, o bom dia, Viola, né? Bom dia, Carlos Branco, né? Ótima semana para todos nós também, Dada, um abraço, bom dia. Simone Sanches, aquele abraço, querida, um bom dia, bom trabalho para você, obrigado pelo carinho, sempre pela sintonia. José Benedito da Vila São Paulo, deixa pra gente aquele bom dia especial, pedimos tocar a lei do hospital Tião Carreiro e Pardinho, a gente vai tocar. Zé, um abraço, bom dia. O nosso amigo Roberto, que é esposo da Aldaísa, está por aqui com a gente, mandando aquele bom dia também. Um abraço, Roberto, bom trabalho para vocês. A Dada já está partindo para mais um dia de luta, né, Dada? Um abraço, né? Silvio Aparecido Mendes, irmão do Santa Luzia, bom dia, meu querido Carlão, né? Toca pra gente escondida com mensageiro mexicano, obrigado, foi, valeu, Silvão, nós vamos tocar, tá bom, irmão? Um abraço, bom dia. Mais gente com a gente, Isaías do Nova Paulista, né? Bom dia, Carlos Branco. Eu gostaria de ouvir a música Tu e as Nuvens com Belmonte e Maria, oferecendo para todos os ouvintes, para a família Canal Mais FM, desejando uma semana aí abençoada por Deus. Amém. Que tenhamos mesmo uma semana abençoada. Valeu, Isaías. Aquele abraço e aquele bom dia. Agora então, para não atrasar, né? Leito de hospital, quem canta é Tião Carreiro e Pardinho, depois Escondida com Mensageiro e Mexicano, e a sequência vem aí com moda bonita, né? Deles, né? Belmonte Maria cantando Tu e as Nuvens, e a gente volta na sequência. São 5 horas e 20 minutos, uma excelente manhã, uma ótima segunda-feira. Música.

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4: E agora são 5 horas e 34 minutos, acertando o seu relógio, 5h34, vem aí as primeiras informações do dia. 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Você que usa o transporte coletivo para voltar ao trabalho, os ônibus estão passando na hora certa, né? Umas linhas começaram às 4h30 da manhã, as demais às 5 horas, então tá tudo normal. Pode tomar o seu café tranquilamente, né? Mas vá rapidinho para o ponto de ônibus, que é você que tem que esperar o ônibus. O ônibus não espera por ninguém, não, perfeito? Então tudo normal com a Transurbe, perfeito? E Durbe informando também que daqui a pouco, a partir das 6 horas da manhã, os amigos coletores estarão recolhendo o lixo orgânico seletivo. Já separou? Já separou o orgânico seletivo? Então coloque na lixeira, porque a senhora sabe muito bem quem vai passar hoje lá, né? Aí vai recolher, deixar tudo limpinho em frente à sua residência novamente. 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Beleza, seguimos por aqui com uma lua, abraço, bom dia para o pessoal que está deixando um ótimo dia, meu amigo Aldo Cardoso na sintonia, manda aquele bom dia, valeu meu parceiro, um abraço, bom dia, o Luizão lá da Terra Branca também já está com a gente, mandando aquele bom dia, valeu camarada, um abraço, bom dia, amiga lá de São Antônio da Platina, a Deusana está com a gente, mandando aquele bom dia, obrigado pelo carinho, pela sintonia, o Marcinho lá de Java está com a gente também, manda aquele bom dia especial, um abraço a ele, aos familiares dele, ele sempre manda um abraço pra gente aqui, e também para o Alberto e o Fernando Rete, valeu, o meu amigo Fernando da Bike, daqui do Joaquim Guilherme, na sintonia, valeu. Carlos Branco, aqui é o Fernando do Joaquim Guilherme, né? Toca pra gente aí a música Pitoco, né? Com Lourenço Olival, nós vamos tocar. Fernando, um abraço e um bom dia, hein? Deus abençoe, bom trabalho. A Rosana Aparecida Roque Ferreira, Rosana Zé Jaqueline, pessoal da feira, já mandando aquele bom dia especial pra gente. Hoje, Rô, você trabalha tarde, né? Lá na

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0: alimentação do corpo humano é essencial para o bom funcionamento do mesmo. Beber bastante água, seja durante o inverno ou durante o verão, é, portanto, fundamental. Durante o inverno, a pele tende a ficar ressecada. Nessas horas, a ingestão de água pode ajudar bastante. Além disso, a água é importante para o controle da circulação sanguínea e para a respiração, assim como para os músculos e bom funcionamento das células. O soro fisiológico pode ser utilizado mais ou menos com a mesma finalidade. Isso porque, quando aplicado nas narinas ou na região dos olhos, por exemplo, ele hidrata e umidifica, evitando irritações e facilitando a respiração.
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Agora são 6:09, acertamos o relógio 6:09, hein? Convenendo aí com Zé Fortuna e Pitangueira cantando a música Esteio de Aroeira, indicação do nosso amigo Haroldo Alberto, que está viajando, né? Tá frio, né, Haroldo? Pra variar, né? Tá lá, e tá parecendo que a gente tá no Alasca, hein? Mas devagarinho vai se ajeitando. Estamos no inverno, né? Começou o inverno aí, e claro que agora é frio mesmo, não tem como... Vamos correr não, né? É carregar um edredom nas costas aí, outros cobertores e pronto. Fazer o que, né, Haroldo? Não tem jeito não. 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Hello, aquele abraço, aquele bom dia e a todos os colaboradores da Padaria Quero Mais, que Deus abençoe vocês e um bom trabalho. 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Agora seguimos aqui, um abraço, bom dia, meu amigo aqui, o Marcelo Dota, está na sintonia. Bom dia, Carlão, bom dia, Marcelo, um abraço, bom trabalho, parceirinho, que Deus abençoe. André Bart Simpson, né, por aqui, gosta também. Bom dia, meu amigo Carlos Branco, né? É, uma semana abençoada para vocês. Se der, toca aí, Vieira e Vieirinha, a música é queima-bucha, né? É, oferece para todos os amigos de sintonia, obrigado e até foi para mais um dia de trabalho, mais um dia de luta, é assim mesmo que funciona, né? Rosenvaldo Prudência já está com a gente, bom dia, aquele bom dia, valeu, Rosenvaldo, um abraço, bom dia. Ora, o Roberto que falou a respeito do frio aqui, né? Falando também, né? Olha, bom dia, Carlão. Tá aparecendo Curitiba, hein? Aqui tá tanto frio que se der toca aí, Esteio de Aroeira pra dar uma aquecida na alma. E aí tocamos, né? Aí tá no jeito, hein? A Sueli Belíssimo, né? A Sula lá da Pousada da Esperança, mandando aquele bom dia. Bom dia, Carlos Branco, né? Aquele abraço, aquele bom dia, né? Valeu, tamo junto, Sula. Um abraço, querida. Obrigado pelo carinho, pela sintonia. O Rubens Lira mandou um bom dia pra gente também, né? E pediu uma música que nós vamos tocar, né, Rubinho? Aí, olha, tô, é Força do Destino com o Zic Zeca, né? Oferece pra esposa dele, Dona Divina Pereira, Mário Barba Branca, né? A todos os seus vizinhos aí também, né? O sobrinho que mora lá no Pousada da Esperança, né, Rubim? E pra todo o pessoal da Fergás, hein? Tá aí aquele abraço, Rubim, que Deus abençoe, muito obrigado pelo carinho sempre e pela sintonia. Guido, o Guido lá de Piratininga da sintonia, mandando aquele bom dia especial pra gente também, a gente agradece o carinho e a sintonia. Aparecida de Arruda, né? Ela manda um bom dia pra gente, pediu pra ouvir a música aqui, né? Separamos já a música que ela indicou, né? Tá aí, né? É a Rede Prata, tinha um carreiro e pardinho, ela oferece para o esposo Hilário, né? E para o irmão, o José Carlos Arruda, que está na sintonia. Valeu, minha querida amiga aí, Aparecida de Arruda, na sintonia. A gente agradece o carinho, sempre a sintonia, né? Vamos lá. O Jacaré, o Wagner Reginaldo Jacaré, lá do Parque das Nações, está com a gente também, mandando um bom dia. Ele indicou o sucesso da música do Jorge Luiz Fernando Capela. A gente vai tocar. O meu amigo Jacaré, um abraço. Ele manda para o Pelego, o pessoal ali do Bar do Capuano, né? E todos os amigos e para a esposa dele também, né? Valeu, um abraço.
Márcio Jacaré, que Deus abençoe seu dia, obrigado pelo carinho, pela sintonia. Vitor Alcântara Serpa Gomes está com a gente também, mandando aquele bom dia. Bom dia, Carlão, né? Uma ótima, abençoada semana para todos nós, meu irmão, né? Canal Mais FM, uma rádio, muitas vozes, boa viagem, então, sei que você deve estar no corre aí, e claro, né? Fazer o quê, né? Tem que ser assim, e a gente tem que produzir e contas para pagar. A gente tem todos os dias, né? É desse jeito que funciona. Aquele alô, aquele abraço, aquele bom dia, muito obrigado sempre pelo carinho e pela sintonia de todos que participam ativamente através do WhatsApp e através do Facebook, deixando aí a sua mensagem. Bora, são 6 horas e 15 minutos, vem a Rede de Prata com o Tião Carreiro e Pardinho na Capela, Jorge Luiz Fernando na Força do Destino com Zico e Zeca, e a gente volta com ele, André Camunês e suas milongas. Bora render, bora trabalhar.

0: E em Boruto são 6 horas e 24 minutos, acertando o seu relógio 6h24 em Força do Destino. Zique Zeca cantou em capela, Jorge Luiz Fernando, e a primeira do bloco, né, foi a Rede Prata com Tião Carreiro e Pardinho. Agora sim, milongas do nosso amigo milongueiro André Cremonês, vem aí com suas histórias e fatos verídicos, né? E claro que a gente vai colocar o áudio dele, né? Fala comigo, Malamé. Quero bem, bom dia. Diga lá.
1: Bom dia, meu irmão Malamé. Bom dia.
0: Bom dia, bom dia.
1: Galão, prefeito, subgerente e historiador da cidade de Macatuba.
0: Opa, Macatuba aqui.
1: Macatuba, município aqui pertinho de Pederneiras, hein,
0: Galão? Isso mesmo.
1: Já ultrapassou pouquinho mais de 17.400 habitantes.
0: Olha que beleza.
1: Macatuba, que o nome vem do Tupi-Guarani, que quer dizer ajuntamento de Macaúbas. Macaúbas, que é uma palmeira, Galão, muito presente naquela região. Então, por isso que se chama Macatuba.
0: Macatuba.
1: E Macatuba também, Galão, é conhecida como a terra da cana-de-açúcar.
0: Exato.
1: Que devido à forte plantação canavieira naquela região. Bom dia, meu irmão. Bom dia.
0: Bom,
1: Galão, você sabe que esses dias o Ferendo Sirineu, ele inventou de namorar com uma caramuja. É isso
0: caramuja?
1: Mesmo, Galão, com um caramujo feminino. Tô mandando um vídeo, Galão, pra você ver o que que aconteceu.
0: O que conta?
1: Do namoro entre o felino do sirineiro e uma caramuja, nasceu um caramujinho com cara de gato, você acredita? Tô mandando um vídeo pra te provar, Galão, as coisas que acontecem nesse mundo. E
0: meu
1: agora,
0: pai,
1: sabe como que o bicho foi chamado? De felimujo, né?
0: Felimujo?
1: Felimujo, uma mistura de felina com caramujo.
0: Meu pai.
1: Ah, Galão, você pode ter certeza que agora a NASA vai vir estudar isso, hein? O cruzamento de um gato com caramujo fêmea. Felimujo. Eu só espero que não saia mais nenhum tipo de cruzamento exótico nessa região, hein, Galão?
0: É isso
1: Segura
0: mesmo.
1: Nós agora, hein?
0: Pelo
1: não é
0: amor,
1: verdade,
0: hein?
1: Marcelo Dota? Não é verdade, Marcelo Dota Arminha? Não é verdade, Bart Simpson? Não é verdade, Tom Araújo? Ajuda aí, Tiaguinho. Ajuda o Felimujo a andar pela cidade e ninguém jogar sal nele.
0: Pelo
1: Agora, como
0: amor
1: é que vai
0: Deus.
1: Fazer, Galão? Ele vai miar ou vão jogar sal nele?
0: Vão jogar sal nele. Ele tem que ficar esperto para aquele carro da prefeitura não pegar ele em estacionamento irregular e multar. André, tem essa também, né? Que já que ele vai andar pelas ruas de Bauru, tem que tomar os devidos cuidados, hein? Fala, Thiago. Bom dia, meu irmão.
2: É, tá... pai. Dia. Bom dia. Não tá fácil para ninguém, não, rapaz. Você viu que meu genro do coração aprontou dessa vez. É, rapaz, isso é fato venéreo. Mais uma vez ele deu guampa na minha fiota, rapaz,
0: meu
2: na minha fiota Marie. E se encasquetou, cara, com um caramujo. Só que caramujo, né, rapaz? Você tá doido? Só que desse relacionamento, hein, rapaz? Nasceu o gato mujo.
0: O gato mujo.
2: Você acredita, rapaz? Não foi eu, não. Foi uns par, rapaz. Parece que foi que nem coelho. Foi nascendo um atrás do outro, rapaz.
0: Que é isso?
2: Ninguém tá acreditando nesse negócio aí, rapaz. Não é à toa que você virou milonga. Tá mó papo na internet aí. Gato mujo, gato mujo. Tão até querendo colocar no Guinness Book aí, pelo que houve aí, rapaz. Porque é uma coisa inédita. É coisa,
0: sim,
2: fato venérico mesmo. Só não é que tem isso aí. Pegou a visão?
0: Peguei.
2: Na verdade, André, na verdade, Dota. Ajuda aí!
0: Ajuda aí, quem puder ajuda, né? O Bart Simpson não quer falar, se ele viu no Zap, eu também acredito. É, viu no Zap, o Bart Simpson? Se tiver, fala comigo.
3: Bom dia, milongueiros.
0: Bom dia.
3: É verdade, o Andrezão não mente, tá aí no Zap aí pra todo mundo ver.
0: Se tiver no Zap,
3: e
0: é verdade.
3: Tem que ser estudado mesmo pela NASA, alienígena e todos os especialistas do universo aí pra tentar entender o que acontece com essa bicharada aí.
0: Só Deus.
3: Um abraço aí pra toda a turma de milongueiros.
0: Valeu, valeu, Bart Simpson. Vambora lá, né, pessoal? Vai dar tempo da gente tocar aqui, ó, a música que ele pediu, né? É Tira Queima Bucha, né? Com Vieira e Vieirinha. Aí a gente volta na sequência. Acerte seu relógio, 6h28, bom dia.

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3: Embora são 6:30, bom dia.
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Agora são 6:39, acertando o seu relógio, 6:39, conferindo o sucesso aí, Bruno Marrone cantando essa belíssima música aí, Filho Pródigo, que ficou muito bom com Bruno Marrone. 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Agora seguimos aqui, temos alô, abraço, bom dia para o pessoal que está com a gente, mandando bom dia. Vamos lá, né? Meu amigo aqui, o Edilson Freitas, lá do Silvestre, está por aqui com a gente. Bom dia, Carlos Branco, né? Aqui é o Edilson Freitas, Jardim Silvestre, toca para a gente Teixeirinha, Valsa das Flores, né? Oferecendo para todos.

dos ouvintes, né, para você, para vocês aí da Rádio Canal Mais FM, uma rádio das Zoas. Valeu, meu amigo, um abraço, bom dia. O Agnaldo Falsetti também, um abraço a ele, o pai dele, seu Falsetti, tá por aqui com a gente, mandando um bom dia. Bom dia, meu amigo, né, toca para nós uma moda muito bonita, né, Velha Canoa com Belmonte Maraí. Ótima segunda-feira para todos nós, Agnaldo, um abraço no seu pai, seu Falsetti, que Deus abençoe vocês sempre, tá certo? Muito obrigado sempre pelo carinho e pela sintonia. A minha amiga lá do Moro 16 com a gente, mandando bom dia, né, a minha amiga aqui, a Cristina Campos, está comigo na sintonia, mandando aquele bom dia, uma abençoada semana para todos nós, né, Cris? Um abraço, querida, que Deus abençoe seu dia, obrigado e bom trabalho, né, se for trabalhar, né, que Deus abençoe seu trabalho também, tá bom? Um abraço a você e todos os seus familiares. Então a gente toca então, né, com Belmonte Amarei, a música Velha Canoa, na sequência vem com Teixeirinha e Valsa das Flores, né, e a terceira música que a gente separou aqui é Meu Recanto, Meu Paraíso, com Goiânia e Paranaense, e sua moda de qualidade que você confere aqui na Canal Mais FM, uma rádio, muitas vozes. Música.

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E agora, Mauro, são 7 horas e 10 minutos, 7 e 10, acertando o seu relógio, aí você conferindo o sucesso aí, Teodoro Sampaio, a música, cantando a música, né, Cabelo Molhado. 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Bora, abraço, bom dia aqui pra Edilmo, Serafim e também a Emily, né? E a Tetezinha, né? Tá aí, Isadora, né, Tetê? Tá indo pra escola? Não, só tarde, né? É desse jeito que ela falou. Edilmo pediu uma música e a gente tocou, já passa no sininho, eu vou tocar outra pra você que sei que você gosta, tá bom, querida? Um abraço, tô com amor distante, com Chitão e Chororó, valeu? Um abraço pra vocês aí, obrigado pelo carinho sempre, pela sintonia. Meu amigo, o Luiz Mário, lá do Jardim da Grama, Nova Esperança, né, Luiz Mário? Mandando um bom dia pra gente também aqui, né? Bom dia, né? Com fé e esperança, amém. Que tenhamos mesmo uma excelente manhã e uma ótima segunda-feira, começo de semana, né? E claro, sempre com a proteção de Deus, é muito importante para todos nós. O meu amigo Tobias está na sintonia, mandou aquele bom dia especial, pediu para ouvir uma música bacana aqui, né? A volta do Boiadeiro com Solino Marroeiro, e a gente vai tocar. Tobias, aquele abraço, meu irmão, bom dia, que Deus abençoe seu dia e a gente agradece o carinho e a sintonia. O TT Boiadeiro pediu para ouvir a música aqui, Filho Pródigo, a gente acabou tocar com Bruno Marrone. Se quiser indicar outro TT, fica à vontade, tá bom? Ou se não, curta essas músicas aí, ele oferece para todos os amigos de sintonia, valeu! O meu amigo Luiz Antônio Figueiredo, Luiz, Dona Inês, sua esposa, e a Belle também já está com a gente, curtindo aí o programa Bom Dia Viola. Obrigado pelo carinho sempre e pela sintonia. Lá do Rio de Janeiro, nos ouvindo, né, mandando aquele bom dia, a minha amiga, né, bom dia, meu xará, né, é, Carlos Branco, tudo bem? Tudo ótimo, graças a Deus, né? Bora render, bora trabalhar, vamos que vamos, né? Acelera aí, não podemos parar de jeito nenhum. Excelente
excelente e uma abençoada semana para todos nós, amém, né? Olha, estou mega feliz, pois, permitindo Deus, né, essa semana estou saindo do Rio de Janeiro e indo para Bauru. Olha que beleza, vem sim, Carlinha, vem conhecer aqui, já esteve aqui na Rádio Canal Mais FM e volte novamente aqui, que a gente vai receber você com muito carinho, com muita dedicação, você e toda a sua família que estiver com você aqui em Bauru, pode trazer sim, que é um prazer receber vocês aqui na Canal Mais FM. O Juliano César canta a música Amor de Peão. Na sequência vem Encantos da Natureza, com Lourenço Dorival, né? A Volta Boiadeira com Solino Marroeiro, Entrevista Chico Rei, Paraná e Amor Distante, Chitão e Chororó, com a participação do Fagner nessa música. São 7 horas e 15 minutos, uma excelente manhã, uma ótima segunda-feira.

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E agora, Mauro, são 7 horas e 40 minutos, acertando o seu relógio 7h40. Felipe Falcão cantando a música Floresta do Meu Coração em Sol, moda de qualidade. Você confere aqui em 87,9 da Canal Mais FM, uma rádio muitas vozes. 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

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Beleza, bora mandar abraço, bom dia para o pessoal que está por aqui com a gente, mandando aquele bom dia especial, né? Vamos lá, né? O Natalino, ele pediu a música.

Que a gente tocou, né, Natalina? Um abraço, bom dia, um abraço a ele, a esposa e todos os amigos que estão na sintonia. Obrigado pelo carinho sempre pela sintonia. Meu amigo Ricardo Capuano, né, ele manda aqui pra gente bom dia, né? Uma ótima semana pra todos, né? Todos os amigos, valeu. Ricardo ali do Bar do Capuano na sintonia com a gente, mandando aquele bom dia especial. Meu amigo Paulo Afonso, Peata, aqui na sintonia. Bom dia, meu amigo, né? Abençoado segunda-feira pra todos nós, amém? E assim seja uma segunda-feira abençoada, tá certo? Rosa Fernandes da Vila Junta, né? Olá, um bom início de semana para todos nós, né? Sempre com as bênçãos de Deus e as providências divinas. Bom dia, obrigado. A minha amiga Ângela da Silva, esposo Roberto, ali na Fazenda Nova Glória, na sintonia, curtindo o som da Canal Mais FM, manda aquele bom dia todo especial. Um bom dia para ela e também para o seu esposo Roberto e os filhos, né? Sempre ligadinho na Canal Mais FM, uma rádio muitas vozes, né? É a Maria Eduarda, Maria Gabriela e o João Miguel, sempre ligadinho aí em 87,9 Canal Mais FM, uma rádio muitas vozes, perfeito? Mas gente, com a gente chegando por aqui para mandar aquele bom dia e claro, minha querida amiga Sandra Anteveri lá do Cras, da Quinta da Bela Olinda, bom dia meus amigos da Rádio Canal Mais FM, excelente semana para todos nós, né Sandra? Um abraço minha amiga, que Deus abençoe e um bom trabalho para vocês aí no Cras. Hora de música, Peão Carreiro e Praense canta a música Funcionária, na sequência bem quente, separada a música aí, Sertanejo Sofrido, Peão Dourado e Mulato, né? Ah, e Ronaldo Viola e João Carvalho cantam a música Esperança. Se der tempo, vai sair Lourenço Dorival cantando a música Recanto de Beleza, quatro modos de qualidade para você conferir aqui em 87,9. Canal Mais FM, uma rádio das vozes, 7 horas e 45 minutos, uma excelente manhã, uma ótima segunda-feira. Música.

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7: Em Bauru são 8 horas e 1 minuto, bom dia.
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Embora o som 8 horas e 8 minutos, acertando seu relógio 8 e 8 e conferindo o sucesso de Rodrigo Matos e Praiano cantando a música Amor Inconsequente. 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E seguimos, um abraço, bom dia para o nosso amigo Rosenvaldo, que está chegando lá já em Porto Alegre, né, Rosenvaldo? Um abraço, irmão, bom dia, desejo aí um bom dia para todos os amigos e ouvintes, perfeito? A Marli da Oficina de Costura está com a gente também, mandando aquele bom dia especial, valeu, um abraço, bom dia. A Neide Faria, do Jardim Olímpico, bom dia, Neide, bom trabalho, querida, obrigado pelo carinho sempre, pela sintonia. Paulina Moraes, de Piratininga, da Oficina do Bem, com a gente, mandando um bom dia bem bacana, né? O Nego Saci, da Nipone, que está com a gente, manda um bom dia, manda um abraço pessoal do Bar do Capuano, Peleu, do Bar Alô, meu povo, e todos os amigos, né, na sintonia. Valeu, Nego, aquele abraço, aquele bom dia, obrigado pelo carinho sempre e pela sintonia. O Lango Sitiante, Lango Verdureiro, também está com a gente por aqui e deixa aquele bom dia especial e a gente agradece o carinho e a sintonia. Hora de música, Gino e Gênio canta, né? A música Morena de 14 anos, Agarrados, né? René Ronaldo, na sequência Mãe de Carvão com Liu e Léo, três modas bacanas pra gente conferir aqui no 87,9. Canal Mais FM, uma rádio muitas vozes, 8 e 11, bom dia.

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E agora, Borussão, 8 horas e 42 minutos, acertando o seu relógio, 8h42, conferindo aí com o Goiano Paranaense, a música Isto Já Virou Saudade. Passou por aqui também com o João Menino Marciano, a música O Beijo da Deus. 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Um abraço, bom dia para Raquel e seu João Massanaro, né? Estão na sintonia, curtindo o som da Canal Mais FM. Conferiu um sucesso que mandei para eles aqui. Não, não vou tocar agora, né? Raquel e seu João Massanaro, lá em Piratininga. Bom dia, Bu, nós estamos na sintonia, né? Toca para nós aí, Mourão da Porteira. Nós vamos tocar, assim, a música aqui com o Douglas Ciel, tá certo? Valeu, seu João. Um abraço e um bom dia, né? Quem mais? Mandar um abraço, bom dia para Cleusa Sobral, lá do Parque Jaraguá, na sintonia, né? A Leontina, também do São de Virgem, sempre ligadinha em 87,9 da Canal Mais FM. Uma rádio de muitas vozes. Lembrando vocês que daqui a pouquinho, às 9

Horas da manhã tem Fábio Ramos apresentando o show da manhã. Música, informação, momento modão e sempre contando com a sua participação através do fone WhatsApp 14 996188790. Aí a gente se vai despedindo por aqui e claro, amanhã cedinho, às 5 horas da manhã em ponto, a gente estará de volta com vocês, amigos e ouvintes da Canal Mais FM, para estar apreciando aí o programa Bom Dia Viola comigo, Carlos Branco. Beleza, pessoal? Fica com Deus que eu vou e volto com ele e amanhã cedinho a gente se fala, hein? O que há de melhor nas modas de viola, você confere aqui em 87,9 no programa Bom Dia Viola, para começar bem o seu dia e bem animado. Acerte seu relógio, agora em Bauru são 8 horas e 45 minutos, uma excelente manhã, uma ótima segunda-feira, que Deus abençoe essa semana que está apenas começando. Tchau, tchau, fui, valeu e até amanhã.

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5: 9 horas. 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

0: Rádio Canal Mais FM é uma rádio muitas vozes, 9:03, 9:03, bom dia. Tá começando o show da manhã, Nayara Azevedo, mordida, beijo e tapa. Seja bem-vindo à Rádio Canal Mais FM, uma rádio muitas vozes, hoje segunda-feira e você sempre ligadinho na Canal Mais FM, a rádio mais ouvida de Bauru e região. Segunda-feira, 22 de junho de 2026, eu, Fábio Ramos, convido você para ficar comigo até o meio-dia, apresentando juntos o Show da Manhã, o maior show das galáxias. E o inverno já começou, tá frio aí?
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0: É, ontem, dia 21 de junho, começou oficialmente o inverno brasileiro. Que frio é esse, Fábio Ramos? Não tem jeito, né? Tem que lavar louça, tem que tomar banho, escovar o dente, tudo certinho, viu? Vamos se cuidar, minha gente. E é claro também, ouvir a Rádio Canal Mais FM. Participar ao vivo com a gente através do nosso telefone WhatsApp 996188790. A gente começa com as atuais, no segundo bloco tem clássico sertanejo. E às 10 horas da manhã tem aquele momento modão especial para você sempre curtir aqui no Show da Manhã. Daqui a pouco também tempo e temperatura. O programa Show da Manhã só está começando. Muito obrigado pela sua audiência. Acredite em Deus e acredite em você. O Show da Manhã já está no ar. E a gente continua com Ana Castela. Grande sucesso, tô voltando. Bom dia. Agora 9:05.

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Rádio Canal M, Show da Manhã, Daniel. Amei uma vez só. 9 horas e 30 minutos. Bom dia.

0: 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E também passou por aqui a música de Gustavo Mioto, Impressionando os Anjos. E você também ouviu Alemão do Forró, Que Mal Te Fiz Eu. Bom dia. Nove horas e 30 minutos, hora de você saber o tempo e a temperatura. Nesse momento, a temperatura na cidade de Bauru é de 18 graus. Estamos vivendo o inverno brasileiro. Começou ontem, dia 21 de junho. A máxima de hoje deve chegar a 28 graus. Também com 0% de chuva, vento a 8 km por hora e a umidade relativa do ar é de 76% neste momento na cidade de Bauru. No próximo bloco, tem Alô ao Vivo e também o melhor da música sertaneja, clássico sertanejo. Às 10 horas da manhã tem o Momento Modão. É hora de chamar os nossos campeões de audiência, nossos apoiadores, amigos e parceiros da Rádio Canal Mais FM. A gente volta já.
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3: 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Muito bem, vamos deixar de ser besta então e curtir a Rádio Canal Mais FM. De volta com mais um bloco ao vivo. Acerte o seu relógio, são 9 horas e 38 minutos, 9h38, horário de Brasília e hora certa no oferecimento de Drogaria Catedral, atendimento de sua confiança. De volta agora com o nosso bloco de clássico sertanejo. Daqui a pouco tem Alô ao Vivo com a sua participação aqui no Show da Manhã. A gente começa com as Marcianas. A paz que não tive. Bom dia pra você.

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Sucesso de Zezé de Camargo e Luciano. De volta pro meu coração. Pra aquecer o nosso inverno 2026.

0: São 10 horas em ponto, bom dia. 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Também passou por aqui a música de Jean e Giovanni, Fonte de Desejos. É a família Canal Mais, ligadinho em você. Uma ótima semana para você que tá ligadinho no Show da Manhã, o maior show das galáxias. E a palavra do dia é a seguinte: lâmpada para os meus pés é a tua palavra e luz para o meu caminho. Salmos 119, 105. É essa luz que ilumina os nossos caminhos, os nossos passos. Essa luz, é claro que é Jesus, sempre iluminando as suas atitudes, as suas escolhas. Que essa luz possa iluminar a sua vida nesta segunda-feira e durante toda essa semana e durante toda a sua vida, para que você possa sempre fazer as escolhas certas. É a família Canal Mais ligadinho em você. Hora de mandar o seu alô para todo mundo que está ligadinho na Canal Mais FM, programa Show da Manhã. Um bom dia para o Ribeirinho Boca Rica. Abraços para você, Ribeirinho, nosso amigo locutor da Rádio Canal Mais FM. Um bom dia também para o Rosivaldo Caminhoneiro. Está sempre levando as ondas sonoras para todo o Brasil. Obrigado pelo carinho da audiência, Rosivaldo. Um bom dia para você também aí do Ouro Verde, pessoal que está sempre ligadinho, do Jardim Ferraz, do centro da cidade de Bauru, pessoal também do Alto Alegre, do Pousada 2, sempre participando com a gente, todo mundo sempre mandando a sua mensagem, com muito carinho, fazendo o seu pedido musical. Um abraço também para Creuza Sobral, lá do Parque Jaraguá, para Lula Monteiro, do Rosa Branca, para Dona Edilma, do Três Américas, para a família Gama, pro Fofão da Canal, pro TT Boiadeiro e para toda a família Canal Mais. Sejam todos bem-vindos à Rádio Canal Mais FM. No próximo bloco, tem Momento Modão aqui no Show da Manhã. E agora tem os nossos amigos apoiadores da Canal Mais FM, nossos campeões de audiência. E a gente volta já com mais Show da Manhã. Não sai daí, hein?
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0: São 10 horas e 9 minutos, 10 e 9. 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Bom dia também para a Sula, que tá ligadinha no show da manhã, lá do Pousada 2. Um abraço para você, Sula. Seja bem-vinda. É hora de Momento Modão aqui no Show da Manhã. Daqui a pouco tem mais alô. Rádio Canal Mais, uma rádio muitas vozes. Lembrando que você também pode ouvir a nossa rádio através do nosso site, canalmaisfm.com.br. Também através das plataformas digitais de rádio, Rádios Net, Rádios Brasil e muito mais. Todo mundo ligadinho na Canal Mais FM, a rádio mais amada de Bauru e região. Bom dia para você.
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0: 10 horas e 11 minutos, começa o Momento Modão de hoje, com a música Caboclo Castigado, na voz de Sorridente e Zaqueu. Bom dia pra você.

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0: 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Flores Amarelas, de Nalva Guiar.
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0: A cantora preferida de Lola Monteiro.

10 horas e 24 minutos. Falando em Lola Monteiro, ela também está mandando um abraço para todos os ouvintes da Rádio Canal Mais FM, dizendo que o tempo está lindo lá no Rosa Branca. Obrigado, Lola. Um beijo no seu coração. Seja bem-vinda. Ela que está falando lá do Rosa Branca, a nossa garota do tempo. Um abraço também para o seu Antônio do Santa Edviges, o seu Antônio da Maritaca, que também está ouvindo o Show da Manhã. A Sula do Pousada 2 já mandou o seu alô também para todos os ouvintes. Obrigado, Sula. Seja bem-vinda. Alô, pessoal do Gasparini, sejam todos bem-vindos ao Show da Manhã. O pessoal está sempre mandando seu alô, fazendo seu pedido musical. Pessoal também da Vila Industrial, da Vila Junta. E também o pessoal de Piratininga, que está sempre participando com a gente. Um abraço a todos aí da cidade de Pira. O Luciano da Vila Industrial, o Ninão também está mandando o seu alô para todos os ouvintes da canal. Valeu, Ninão! Um abraço para você e para todos aí da Vila Industrial. Um abraço também para o Saci, alô Nego Saci! E também para o Jacaré. Todo mundo participando ao vivo do Show da Manhã. Continua o Momento Modão, agora com Goiano e Paranaense. Bom dia!

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1: Show da manhã, agora 10:30. Bom dia.
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10:37. Edson Hudson, Bye Bye Tristeza. Daqui a pouco os aniversariantes do dia. Participe do show da manhã, 996188790. Bom dia para você.

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10 horas e 48 minutos. Ah, eu queria Manucci. Contigo. Cantando a música Astronauta. Aqui no Show da Manhã. Sei que não é permitido. Pedido musical do Luciano Martins, o Ninão da Vila Industrial. Um abraço pra você, Ninão. Tá oferecendo pra todos os ouvintes da Canal Mais FM, pra você também, diretor. Já tomou café da manhã, né? Ah, então tá bom. É a família Canal Mais ligadinha em você. E quem vai soprar as velinhas hoje, quem está soprando as velinhas nesta segunda-feira, hoje que já é dia 22 de junho de 2026, é a cantora internacional Cyndi Lauper e também a cantora brasileira Joelma. Parabéns às cantoras! E parabéns para você que está aniversariando hoje. Canal Mais FM. Felicidades. Parabéns pra você. Muitos anos de vida. Um novo ciclo se renova. Que Deus te abençoe grandemente. Canal Mais te deseja paz. Aniversariante do dia. Manda zap aí. Canal Mais. A gente canta parabéns ao vivo para você. 10 horas e 49 minutos, daqui a pouco tem mais alô. Agora tem o pedido musical do Seu Antônio, do Santa e de Virges. Biquíni Preto, música de Duduca e Dalvan. Sucesso de 1983. Bom dia.

10 horas e 56 minutos. Chitãozinho e Chororó. Bidins. Palavras. Você está ouvindo o Show da Manhã, o maior show das galáxias. Muito obrigado pela sua audiência. Um bom dia também para a Cida do Parque Viaduto. Oi, Cida, bom dia para você e para todos aí do Parque Viaduto. Pessoal que está sempre ligadinho na melhor programação sertaneja de Bauru. A Cida está pedindo música do outro lado da cidade. Daqui a pouco toco para você. Obrigado pela audiência, Cida, aí do Parque Viaduto. Pessoal do Leão 13, da Vila Dutra também participando com a gente. Muito obrigado pela audiência, sejam bem-vindos. Pessoal da Vila Falcão mandando o seu alô e participando aqui no Show da Manhã. Rádio Canal Mais é uma rádio muitas vozes. E por aqui também a presença do nosso amigo TT Boiadeiro, está oferecendo música para todos os ouvintes da Canal. Tá pedindo sucesso de Amado Batista, Folha Seca. Vamos ouvir. Tá oferecendo também pro Fofão da Canal e para todos os amigos da Rádio Canal Mais FM. Com vocês, Amado Batista, Folha Seca. Bom dia. É o Show da Manhã, ao vivo até o meio-dia.

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19: Onze horas e 6 minutos, 11:06, horário de Brasília. 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Estamos de volta com o Show da Manhã, ao vivo até o meio-dia. 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

Daqui a pouco tem mais Alô no Show da Manhã. Agora tem de Paulo e Paulino, com a música Em Duas Palavras. Bom dia para você. Agora 11:08.

0: 11:18. Show da Manhã, Bruno e Marrone, Favo de Mel. Também passou por aqui a música de André e Adriano, Do Outro Lado da Cidade. Esse que foi o pedido da Cida, lá do Parque Viaduto. Um abraço para você, Cida. Obrigado pelo carinho da audiência e ótima semana. E tem a mensagem também da Sofia, que é neta da Cida. Está dizendo, oi Fábio Ramos, aqui é a Sofia. Eu sou a neta da Cida, do Parque Viaduto. Eu também quero ouvir uma música. Amar Não É Pecado, de Luan Santana. Oi Sofia, daqui a pouco eu toco sua música. Obrigado pela audiência. Seja bem-vinda. Quem mais está com a gente? Alô, você de Piratininga? É a Solange? Oi Solange, bom dia. Tudo bem? Tudo certo aí em Piratininga?
1: Canal Mais, bom dia ouvintes do Canal Mais, bom dia Fábio.
0: Bom dia.
1: E aí, como que tá essa segundona aí? Tá
0: tudo, tudo jóia.
1: Aí?
0: E você?
1: Manda uma música aí pra mim do Chitãozinho Chororó, pode escolher uma legal aí, qual você quiser aí, tá? Eu ofereço essa música pra Luísa Magrela, que tá aqui me ajudando.
0: Ô Luísa Magrela.
1: Pra todo mundo lá da pastelaria da Fátima. Hoje nós estamos de folga, mas amanhã vamos estar na ativa de novo, se Deus
0: quiser. Olha que legal, tá de folga.
1: E para todo mundo aí que está na escuta da Canal Mais, viu? Tô fazendo uma dobradinha com grão de bico, ó, tá quase pronto, hein?
0: Olha, que esperta.
1: Com esse tempinho fica bom, hein?
0: Então. Abraço. Dobradinha com grão de bico é bom demais, hein, Solange? E aí, diretor, vai? Ó, o diretor já tá com água na boca aqui, ó. Dobradinha com grão de bico, com esse tempinho, hein, Solange? Você é bem esperta. Um abraço pra você e pra todos aí de Piratininga. Bom dia também pra Nelly Verdó. Alô, Nelly, a nossa bicampeã de kart. Tá ligadinha no Show da Manhã, mandando bom dia pra todos os ouvintes. Abraço pra você também, Nelly. Seja bem-vinda. Daqui a pouco tem mais, alô? Chegando o pedido musical da Solange, Chitãozinho e Chororó, Nuvem de Lágrimas. Um bom dia também para Dona Edilma do Três Américas, tá pedindo música. Abraço, Dona Edilma.

11 horas e 27 minutos. Luan Santana. Amar não é pecado. Pedido musical da pequena Sofia, a neta da Cida, que mora lá no Parque Viaduto. Um beijo pra você, Sofia. Obrigado pela audiência.

0: Você está ouvindo o Show da Manhã, das 9 ao meio-dia. Daqui a pouco, a partir do meio-dia, tem Edu Nunes, não perca, o programa Super Tarde. Aniquilando o tédio, matando a pau, o baixo astral. E tudo sobre o futebol. Parabéns, Egito. 3-1, hein? Quem assistiu o jogo? Assistiu o jogo, diretor? Você acredita? Virada de jogo, hein? Nesse domingo. Quarta-feira tem Brasil e Escócia. Vamos torcer. Rumo ao Hexa. 11 horas e 28 minutos. Você continua participando ao vivo através do nosso telefone, WhatsApp 996-18-8790. Um abraço para o Rosivaldo, que está lá no Chuí. Alô, Rosivaldo, caminhão da canal, está lá no Chuí ouvindo o nosso programa do Iapoque ao Chuí, hein? Manda um abraço para todo mundo aí, Rosivaldo, caminhoneiro. E agora tem apoio cultural. E no próximo bloco tem mais Alô ao Vivo e o melhor da música sertaneja. 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
0: Estamos de volta com o Show da Manhã, último bloco desta segunda-feira. Não fica triste não, hein? Tá chegando Edu Nunes, programa Super Tarde daqui a pouco, a partir do meio-dia, com o melhor da música sertaneja. Não perca. Aí também tem as empoeiradas e o sucesso do Super Tarde. 11 horas e 35 minutos, também daqui a pouco tem um delicioso cardápio da Rotisserie Nossa Senhora Aparecida. Nham, nham, nham. Eu já tô ficando com água na boca. E você, diretor, também? Ah, eu sabia.
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0: Muito obrigado pela sua audiência. Alô, Daniel da Vila Independência, tá pedindo música de Amado Batista. Bom dia pra você, Daniel, e pra todos aí na Vila Independência. Vamos tocar a sua música do cantor mais amado do Brasil. E um bom dia também para a família Gama. Alô, pessoal da Chácara dos Gama. Fiquei sabendo que vai ter festa junina aí, hein? Tudo pronto para o arraiá?
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0: Forte abraço para toda a família Gama. E agora sim, com vocês, Amado Batista, cantando a música Princesa. Pedido musical do Daniel, da Vila Independência. Agora 11h37.

0: 11 horas e 47 minutos. Christian Ralph. O amor não é paixão. É sucesso, é show da manhã. Que show da manhã é esse, Fábio Ramos? Muito obrigado pela audiência de todos vocês. Ah, tem mais uma participação aqui, Edu. O Edu já está por aqui nos estúdios da Canal Mais FM. O programa de hoje está imperdível, né, Edu? Ele já está se preparando, está super animado para apresentar o Super Tarde. Você vai tocar essa música do Gustavo Lima? Ah, você vai dar uma de Gustavo Lima hoje? Yo no soy? Canta um pedacinho, dá uma palhinha pra gente. Yo no soy. Ele vai cantar essa música pra você ao vivo daqui a pouco, aqui no Show da Manhã. Olha, o Wagner Gama tá mandando mensagem, parece que vai ter festa lá na chácara. Tudo bem, Wagner? Bom dia.
1: Bom dia, Fábio Ramos. Bom dia, diretor. Uma excelente semana para todos nós e para todos os ouvintes da Canal Mais. Uma rádio, muitas vozes. Tá chegando, hein, Fábio Ramos? O Arraiá dos Gama. Final de semana. Promete. O Fofolete já comprou o terno dele da quadrilha.
0: Olha que chique.
1: Tá todo animado já, o Fábio Ramos.
0: Legal.
1: O Fofão da Canal. Abraço, Wagner Gama, Chaca do Gama, Vila Junta.
0: Muito bem. Boa festa pra vocês aí na Chácara dos Gama. O Folete já comprou até um terno. E a Creuza Sobral também quer mandar o seu alô, direto da Fazenda Sobral. Um abraço pra você, Creuza. Bom dia.

0: Abrahamas, bom dia família Canal Mais, que Deus abençoe essa nova semana, que seja de muitas bênçãos para
1: Amém.
0: Todos nós. Fábio, acabei de ligar o rádio agora, né? Mas eu quero mandar um beijo especial para você.
1: Obrigado!
0: Para todos meus amigos e amigas sem exceção. Tô agora tomando café para começar a me divertir.
1: Olha,
0: tá,
1: que
0: tô
1: esperta.
0: Com todos com Deus, que com ele eu também estou. É a Creuza.
1: Um beijo no seu coração, Creuza Sobral. Bom café da manhã para você. Gente, muito obrigado a todos. Deus abençoe a cada um de vocês. Amanhã estou de volta a partir das 9 horas da manhã, logo após o programa de Carlos Branco. Bom dia, Viola. Fiquem agora com Edu Nunes e o Super Tarde dessa segunda-feira, que tá imperdível. Um abraço também pro nosso amigo Chicão. Alô, Chicão, onde você tá? Tá em Santa Catarina? Ó, tá mandando foto aqui. Tá aproveitando as férias aí em Santa Catarina? Aproveita aí, hein? Abraço pra você, Chicão, pra toda a família. Última de hoje, Eduardo Costa. Amores imortais. Tchau, gente!

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10: Agora é meio-dia, em ponto. Boa tarde.
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0: Bora lá, gente, vamos começar a nossa bagunça gostosa e organizada de todos os dias.
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0: Bora, bora, bora, que tá na minha responsabilidade. A partir de agora, ao vivo, Super Tarde, a nossa bagunça gostosa e organizada de todos os dias. E olha só, gente, é nessa bagunça gostosa e organizada que a gente vai trazer para você tudo, tudo, tudo, também com informação no nosso pontapé inicial. Pontapé Esportivo, Canal Mais FM. É, meu amigo, aqui você fica muito bem informado com as melhores e também principais notícias sobre o mundo do esporte. Também vai ficar muito bem acompanhado com a melhor trilha sonora do seu rádio, aniquilando o tédio e matando a pau baixo astral. Energia positiva nesta segundona, hein, gente? 22 de junho, o ano é 2026 e é ao vivo, hein? Com direito a erros e acertos, aniquilando o tédio e matando a pau baixo astral. Quero o seguinte, hein? Também a sua participação. Você que nos permite entrar na sua casa, no seu trabalho, fazendo companhia pra mim ou fazendo companhia pra você com a nossa Super Tarde nas ondas da nossa Canal Mais em 87.9, também no nosso site oficial, canalmaisfm.com.br. E ao vivo também, gente, claro que a gente vai pedindo aí pra você mandar sim o seu áudio, porém, manda aí de 30 segundos, 20 segundos, ajuda nós. Mensagem de texto também é bem-vinda. O seu pedido musical, sempre a programação feita do ouvinte para o ouvinte. Tudo, tudo certinho pra gente colocar a todo vapor a mais gostosa trilha sonora da sua tarde. Super Tarde!

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0: Agora é meio-dia, mais 13 minutos. Conde do Forró pra você na programação Super Tarde. Romance Desapegado. Bom, ouvimos também a música da Marília Tavares, Palavras de Perdão. Também a música do Kleber e Cauã, hein? Pedaço Meu. Abrindo lá a programação Super Tarde da Canal. Bom, seguinte, ó, meio-dia, 14 minutos. 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Ah, vamos atualizar já de quebra para você também. Tempo e temperatura na cidade de Bauru. Ao frio, hein? Ao frio! O céu tá limpo, o céu está limpo e o sol está brilhando, porém, o friozinho tá por aí ainda, hein, gente? 26 graus marca os termômetros na cidade, com a máxima chegando a 28 graus, a umidade é de 55% e o vento é de 14 km por hora. Dá pra soltar pipa, hein? Você tá doido? Bom, seguinte, assim também vai, né? Durante todo o dia. Tivemos aí uma noite também muito, muito fria na cidade de Bauru e toda a região. E assim vai permanecer durante toda a semana. Tá chegando, se já não chegou, tá aí, ó, no meio do caminho, o frio, né? Oi, ai! Bom, seguinte, gente, ó, vamos também atualizar pra você o quê? 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Olha, eu garanto que é bom, viu? É bom demais. É o seguinte, ó. Atualizamos o cardápio, atualizamos também o tempo e temperatura. Daqui a pouquinho vamos trazer para você atualizado no nosso pontapé esportivo dentro do Super Tarde. De volta depois aí, né, de umas férias. Ele, o Zé, é a hora do Zé. Daqui a pouquinho também. Tudo, tudo sobre a Copa do Mundo. Cabo Verde ontem entrou pra história mais uma vez. Eita, seleção que tá conquistando o coração de todo mundo. Ontem contra o Uruguai também, mais uma grande exibição. Tomou 2 gols, mas fez 2 gols históricos. É isso aí, vamos pra cima, vamos pra cima, vamos pra cima, que pra baixo o inimigo puxa, hein? Bom, tudo pra você atualizado da Copa do Mundo daqui a pouquinho também no Super Tarde, certo? Bora, gente! 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

0: Bom demais, né, gente? Ó, César Melotti e Fabiano pra você na programação Super Tarde da nossa Canal Mais. Tá aí, ó, com a participação de Maiara Maraíza, A Última Cerveja. Bom, ouvimos também o Bruno e Marrone, Juras de Amor. Também o Gustavo Mioto, Pedido de Socorro. Meio-dia, 28 minutos, hein? Bora lá! A partir de agora, eu dou ok aqui e você manda sua mensagem aí pra gente, tá? Valendo aí a sua participação na programação Super Tarde da nossa Canal Mais, 14 996 18 87 90, pra você pedir a sua música, dar o seu boa tarde, pôr a sua carinha aqui, ó, na programação mais bagunçada, porém organizada, do Rádio Bauruense, Super Tarde. Bom, é o seguinte, vamos de apoio cultural, na sequência tem o nosso pontapé esportivo. Canal Mais FM junto com ele, o Zé. É a hora do Zé, depois do apoio cultural, hein?
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0: Opa, de volta, seguimos ao vivo, agora meio-dia, 31 minutos, Canal Mais FM, uma rádio, muitas vozes, em 87.9, também no nosso site oficial, canalmaisfm.com.br, programação ao vivo, a nossa Super Tarde. E dentro da programação Super Tarde, temos o nosso pitaco, certo? Temos a participação de garbo e elegância com a informação precisa e os contatos também, né? Do mundo esportivo aqui em Bauru. Na Copa do Mundo, ele é o nosso representante, esteve lá, né? Por isso que ele não estava aqui, viu, gente? Ele estava lá, buscando direto do ninho a informação precisa, né? Assistiu alguns jogos, acompanhou algumas entrevistas e hoje ele está aqui ao vivo nos estúdios da Canal. É a hora do Zé. Pitaco, pontapé esportivo, Canal Mais, Zé Araújo. Bem-vindo, profissional. Boa tarde.
9: Boa tarde, Edu. Boa tarde a todos. A nossa Canal Mais FM. Tá com saudade, Edu. Tá com saudade.
0: Como é que foi? É muita turbulência viajada aqui nos Estados Unidos?
9: Muita turbulência, aquela correria.
0: Você sabia que você passou pelo México também?
9: Passamos pelo México, pelo Canadá.
0: Você né? Tá dessa forma aí. Meu Deus do céu. Como é que tá a movimentação lá?
9: Os bastidores tá bom. Tá bom, Edu. Tá tudo tranquilo aí. Tá...
0: Chique.
9: Chique show. Então, o negócio tá bom demais. É, as equipes aí tão firme e forte nessa Copa.
0: Fez
9: aí,
0: grandes entrevistas?
9: Uma melhor que a outra.
0: Pegou, fiquei sabendo que você está assistindo o jogo da Argentina, né?
9: Não, a Argentina a gente tá secando, né?
0: Você estava secando, né? Então você não conseguiu uma exclusiva com o Messi.
9: Consegui, Edu, mas aí você sabe, a turbulência da vida.
0: Perdeu o áudio. Los Hermanos.
9: Los Hermanos. Las Galanetas, né? Conhecido como Las Galanetas.
0: Vamos... As informações, os últimos acontecimentos, bastidores e tudo mais da Copa do Mundo.
9: Do
0: um evento goleando, que está parando todo o planeta bola.
9: Um jogo melhor que o outro, Edu. Tá demais, está incrível. Na minha opinião, Edu, é uma das melhores Copas que a gente tem acompanhado.
0: Viu? Sim, sim,
9: negócio
0: sim.
9: Tá lindo,
0: né?
9: Demais.
0: Verdade. Eu também concordo com você nessa parte aí, até mesmo porque foi realmente, está sendo realmente um marco, né? Não só exatamente pela quantidade de seleções participando,
9: exato,
0: mas pelas qualidades dos jogos, sim, também. E jogos aí que tá tendo um monte de queixo caído. Vamos colocar um exemplo aí, a
9: Holanda, por exemplo.
0: A Holanda. Vamos colocar mais aí um time que está surpreendendo aí. Cabo Verde,
9: Curaçao.
0: Você vê? Então, ou seja, é a Copa das Copas mesmo.
9: Exatamente, né?
0: Os homens prometeu e tá cumprindo.
9: É a famosa zebra, né, Edu? Eles estão aparecendo aí, estão surpreendendo a gente aí.
0: Vamos começar lá da quarta-feira?
9: Vamos.
0: Da sexta-feira que tivemos o jogo da nossa seleção.
9: Exato.
0: Começa por lá.
9: Antecedendo a nossa seleção, a gente teve Estados Unidos, né, e Austrália, Edu. Escócia e Marrocos também. Um baita jogo, viu, Edu? Esse jogo aqui era muito interessante pra gente.
0: A Austrália por 2-0.
9: Segunda
0: vitória, né?
9: Mas os Estados Unidos é aquele negócio, né, Edu? Tá botando medo até nós brasileiros, viu? Yeah. Sinceramente, é uma equipe que tá dando medo aí.
0: Estão focados, né?
9: Exato. E Escócia e Marrocos, Edu, um jogo que importou muito pra gente.
0: Sim, sim,
9: devido à classificação do grupo do Brasil.
0: Exato.
9: E você sabe que agora o Brasil, ele tem aquele negócio, né? Ele pode depender do empate, mas é necessária a vitória pra ele aí também.
0: Claro. Tivemos aí o Marrocos vencendo a Escócia por 1-0, fazendo 2 gols de saltos.
9: Exato.
0: E o Brasil venceu a tão temida seleção do Haiti, né?
9: A poderosa seleção
0: do Haiti, na qual tá sendo aí um dos jogos mais temerosos.
9: E já foi embora, né? Já foi embora. O Haiti foi uma das primeiras seleções a deixarem a Copa.
0: Eu acredito que com 2 derrotas dessa...
9: Não, já dá. Não tem mais o que fazer.
0: Vai cumprir tabela só.
9: Vai cumprir tabela.
0: Aí que é o meu medo.
9: Esse é o problema.
0: De pancada do Marrocos.
9: Isso.
0: E perder aí. Mas enfim, 3-0. Convenceu?
9: Edu, na minha opinião não, porque a seleção do Haiti, Edu, tem jogadores que são da terceira divisão. Não
0: isso,
9: pode falar.
0: São bem fortes, né? Eu comentei com o Cirineu que era uma seleção forte.
9: E depois dos 20 do segundo tempo.
0: Físico, não
9: sim,
0: de futebol, né?
9: Sim.
0: Gente?
9: Depois dos 20 do segundo tempo, você notava que o Brasil ficou na mão do próprio Haiti.
0: Tirou o pé, né?
9: Tirou o pé. É uma coisa que não deveria acontecer. Era um jogo para fazer saldo, era um jogo para ter moral, para dar mais moral para a seleção e entrar com o pé firme contra a Escócia. Porque a Escócia.
0: Mas aí veio a frase poética dos jogadores, parecia que foi orquestrado, meio ensinado, meio tipo, ó, se acontecer isso, né? Vai falar dessa forma. Olha, não tem mais time bobo no planeta.
9: Exato.
0: Olha, você vê que temos jogos aí, seleções aí que não estão desempenhando como deveria ser também.
9: Bem isso.
0: Mas vocês focam só no Brasil, ó. Porque verdade. Ele é brasileiro, cara pálida. Você tá doido? Ô, Casemiro. Casemiro de vez em quando pisa na bola.
9: Não, Casemiro, né? Casemiro.
0: Ô, Casemiro, pelo amor de Deus. 3-0. Convenceu você? Não, né?
9: Não me convenceu.
0: Também não me convenceu, não.
9: Eu esperava um pouco
0: eu
9: mais.
0: Eu ainda estou receoso ainda com a nossa seleção. Agora que vai vir aí a Escócia. E a Escócia não é time bobo, não.
9: E a Escócia não vai tirar o pé, né? Ela vai pra cima, ela porque ela vai... depende do resultado. Ela tá em terceiro lugar no grupo do Brasil. E ela precisa do resultado.
0: Precisa então, do resultado e fazer um resultado bom. Ou seja, é um time que agora sim vai bater de frente a frente. E nós vai ter um test drive com a nossa,
9: e no segundo
0: com
9: tempo,
0: a nossa defesa maravilhosa.
9: Exato. E no segundo tempo, Edu, contra o Marrocos, ela jogou demais. Se o Brasil dormir, quanto dormiu contra o Haiti no segundo tempo, corre um sério risco. Então a seleção tem que entrar com o pé firme.
0: Brinca com quem tá quieto, vai.
9: É, não pode não. Correr o risco de ser eliminado aí na primeira fase não é fácil, não,
0: é
9: viu?
0: Verdade. É. Aí tivemos jogos também, né? Do grupo D e grupo F. E o grupo E, né? E também o grupo F e o grupo H. Todos no sábado, meu parceiro. Sim. Rapaz, tivemos bastante jogos no sábado, né?
9: Ah, foi uma maravilha, né, Edu? Foi, começou com a Turquia.
0: Mesmo com um delay e tudo, a Cazé tá dando show. Eu só assisto na Cazé TV.
9: A Cazé tem bastante delay mesmo, mas o pessoal tá cobrindo, cobriu todos os jogos, estão cobrindo todos os jogos.
0: 104 jogos.
9: 104.
0: Tá brincando? Turquia e Los Hermanitos Paraguaios.
9: Paraguai.
0: Paraguai.
9: Não, também não convenceu ali, não,
0: também
9: viu, Edu?
0: Não é. Ô, Paraguaitão.
9: Apesar do zagueiro Gustavo Gomes ter jogado muito. O zagueiro
0: sim.
9: Que joga no futebol brasileiro, né? Gustavo Gomes. Ó, jogou muita bola.
0: Mas você vê aqui, quando o zagueiro se destaca é porque a seleção não foi bem, né?
9: Exato, exatamente.
0: Diz que dá um medo.
9: Significa que. Tá muito exato. Vulnerável, né?
0: É igual o Vozinha, se destacou no Cabo Verde.
9: Contra a Espanha,
0: que,
9: né?
0: É, e ontem também contra o Uruguai, né? Porém, você vê que não, alguma ontem, coisa está acontecendo para ele se destacar tanto.
9: Mas ontem ele falhou um pouquinho.
0: A gente vai perguntar sobre isso. Eu acho que não foi.
9: Mas vamos
0: falha.
9: Chegar nisso.
0: Eu acho que foi um desmantelo desnecessário, principalmente daquele cara. O cara sentiu uma dorzinha, ai, minha mãe! É. Então, e o time estava atacando, não pode. Exato. Você quer estar na Copa do Mundo, poxa, né? Turquia e Paraguai, vitória do Paraguai, 1-0.
9: 1-0.
0: Segunda vitória ou empate no primeiro jogo, né?
9: O Paraguai, Edu. O primeiro jogo do Paraguai, o Paraguai perdeu, né?
0: É, isso.
9: O perdeu.
0: Foi a primeira vitória.
9: Perdeu de goleada contra os Estados Unidos ainda.
0: É, tá um grupinho até legal aí, tá uma briguinha boa aí. Tivemos também a nossa querida Holanda, time do nosso querido Memphis Depay, que entrou. Ô, Mendes, foi passear também, é? Foi às compras? Juntamente contra a Suécia. E mesmo ali nas compras, o time não foi, né? A seleção ao todo não foi às compras, só o Mendes mesmo.
9: Só o Mendes.
0: 5-1.
9: É um 5-1 bem jogado, viu, Edu? Foi uma comparação com o primeiro jogo.
0: Sim.
9: Foi bem jogado o jogo da Holanda.
0: Perfeito, né?
9: Perfeito, um jogo.
0: Perfeito, verdade mesmo.
9: Inclusive, o terceiro gol foi com um passe do Mendes também muito sofisticado, viu?
0: Aí tivemos a segunda vitória da Alemanha.
9: Poderosa. Essa é terminada.
0: Las Hermanas, Alemanha. A Alemanha contra a Costa do Marfim.
9: Exato.
0: 2-1 para a Alemanha.
9: Um jogo de virada também.
0: Mais. Jogão, viu?
9: Jogão.
0: Eu assisti esse jogo aí. Não é, mas ganhamos 2-1. Ganhou, mas fala para você, Alemanha. Ah.

0: furacão. Eita, nós. A Tunísia ontem pegou o Japão. Tomou-lhe uma sapatada, como diria o finado Silvio Luiz.
1: E corre o risco do Brasil pegar o Japão, caso classifique em primeiro.
0: Não assusta, não.
1: Se classifica em segundo, pega a Holanda, né? Dá pra assustar sim, vereador. É perigoso aqui.
0: 4-0
1: pra, aqui é perigoso. Pra
0: o Japão em cima da Tunísia.
1: Abriu o olho com os japoneses.
0: Mas a Tunísia é a seleção a ser batida? Não.
1: É, em vista do... Exato, mas em vista do futebol
0: apresentado... Só que ao mesmo tempo, a gente pega aqui um resultado desse, elástico. Japão e Tunísia. E pega um 3-0 do Brasil e Haiti, faça os seus comparativos, a gente vê que a Tunísia é bem mais seleção do que
1: o próprio Haiti.
0: E tomou-lhe 4 do Japão, que não é tanta seleção no papel quanto a seleção brasileira.
1: Mas jogou muito.
0: Então, ou seja, temos que temer o Japão ou não?
1: Tem sim. O Japão é um time a ser batido também, um time que a gente tem que ter muita atenção. Porque a equipe do Japão, quando a gente assiste esse jogo que, do Japão, os dois jogos do Japão, a gente nota que o Japão jogou muita bola, Edu. Jogou demais. E tanto que não é à toa que é o segundo do grupo perdendo a baixa.
0: Agora vou te colocar numa encruzilhada. Se devemos temer o Japão, então devemos evitar um confronto contra a Espanha?
1: Ah, com certeza. Com certeza.
0: 4-0 em cima da Arábia Saudita. Ah, mas é a Arábia Saudita. Mas
1: agora, entre Holanda e Japão, é logicamente que a gente prefere pegar um Japão. É bem, bem melhor você pegar do que pegar um Holanda.
0: Se a gente puder escolher um arroz com feijão e um ovinho frito em cima, tá bom.
1: Fica
0: demais.
1: Nele aí.
0: Claro que se vier um filé mignon que nem a Espanha aí, é bom a gente afiar as nossas ferramentas.
1: Dá medo, viu?
0: Negócio, né?
1: Pelo futebol olha, apresentado, dá medo.
0: Olha que fase que nós estamos vivendo, hein? Vocês verem aí de que estamos aí com a prancheta do Ancelotti e as possibilidades de confrontos assustando o Brasil.
1: E tentando botar medo na Escócia agora, viu?
0: Eu vou mandar logo a real. Em 98, a gente via os outros técnicos fazendo, ai meu Deus, se nós passar aqui, se nós fizer mais meio gol aqui, nós vai pegar a seleção brasileira.
1: É.
0: Não vamos fazer mais gol. Vamos estar 70-0, não vamos fazer 71-0, não. Tá bom.
1: Dá pra fazer, mas não vamos fazer.
0: Vamos pegar o Zé lá, que tá bom demais, né? Hoje não, gente. Hoje é nós, Brasil, fazendo contas para evitar um confronto contra a Espanha, contra até mesmo o Japão, com todo respeito. Não estou desmerecendo as
1: não,
0: seleções.
1: Não, jamais.
0: Mas a gente tem que entender que nosso peito tem 5 estrelas. Eu vi uma frase na internet dizendo assim... Aqui é Brasil, pip, do Ronaldo Fenômeno.
1: Sim.
0: Cadê? Né? Ô, brasileiros, vamos pra cima que vai dar bom. Mas vamos evitar a Espanha por enquanto.
1: E agora estão...
0: Aqui é um pouquinho mais longe, né?
1: Agora tem um problema que eles estão querendo causar um medo aí na própria Escócia, anunciando que o Neymar pode jogar contra a Escócia.
0: Eu posso dar um pitaco aqui, a parte de tudo que nós estamos conversando aqui?
1: Sim.
0: Eu tô gostando dos videntes, rapaz.
1: Os videntes.
0: Estão quebrando a cara, né?
1: É uma atrás da outra.
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0: Ninguém acertou nada e tá errando é tudo. Mas vamos voltar agora aí. Esse é um pitaco meu, tá?
1: Tá certo.
0: Tô nem aí com a paçoca. Falei mesmo. Mas não tem ninguém tá acertando, né? Ah, daqui a pouco vamos falar que o Edu Nunes está escalado pro próximo jogo e o Cirineu não me libera. Olha que merda. A bosta feita aí, ó. Oi, falei demais. Vamos lá. Tivemos então 4-0 pra Espanha em cima da poderosa Arábia Saudita. La Bélgica ficou com o Irã em 0-0. Uruguai e Cabo Verde. Ontem o gol histórico. O primeiro, né, na verdade.
1: Sim.
0: O gol histórico do Cabo Verde.
1: Os dois gols.
0: A emoção não só do jogador que bateu a falta estilo Roberto Carlos.
1: Kevin
0: que pancada, Pina. Hein, velho? E eu pegava aquela bola lá.
1: Kevin Pina e Hélio Varela.
0: E Hélio Varela. E... a emoção também, agora que vai entrar a puxação de saco da Cazé TV, do narrador. E não é porque era o primeiro gol histórico. Ele se emocionou de verdade narrando um gol histórico. Independente se ele estivesse na Globo, né? Ali era um momento do narrador. A gente que é locutor,
1: sim.
0: Eu que sou locutor, eu fico emocionado. Eu fui apresentar Jade Jefferson e tive a honra de estar junto com Adolfo Vena. Você vê que a gente fica emocionado quando é um grande artista ou um grande momento também, de todas as formas. E ontem eu senti essa energia.

0: essa emoção na voz do narrador da Cazé TV, mostrando o que de fato estava acontecendo ali, narrando o que de fato estava acontecendo no momento do gol, do primeiro gol histórico do Cabo Verde.
1: Sim.
0: Aí depois teve a manhinha lá, né? Ô, 18 lá, que isso? O que aconteceu com aquele cara? Ele foi substituído de vergonha ou ele machucou mesmo?
1: Aí, eu acredito que foi a mesma resenha do Rafinha, né? Eu acredito. Mas o Rafinha, né?
0: O Rafinha não me convenceu, né?
1: Daqui a pouquinho eles vão falar disso daí. Tem uma no Instagram nosso lá falando isso.
0: Tem uma migué já que ele já sabia que ia sair, que o Neymar agora vai voltar, né?
1: Exato.
0: Ele falou: o quê, meu? Você me substituiu? Ai, minha panturrilha, meu cachorrinho tá lá em casa,
1: posterior...
0: eu deixei ração pra ele. É, tem tudo isso.
1: Aquele golzinho perdido, ainda o que tava impedido, né? Mas.
0: Verdade.
1: Edu, eu tive narrando ontem também um jogo no, na parte
0: dois
1: da manhã.
0: A dois. Vamos
1: ontem,
0: falar só pra cá.
1: Eu tive narrando.
0: Rapidinho. Uruguai e Cabo Verde, 2-2, pra cara histórico, né?
1: Então.
0: Ó. Tá pintando a possibilidade de uma classificação pro Cabo
1: Verde, sim.
0: Deixando o Uruguai para trás.
1: É isso que eu ia detalhar para você aqui, Edu. Nessa narração que a gente fez, a gente lembrou desse jogo. É importante ressaltar isso. Por quê? A importância do Cabo Verde estar numa Copa já é um fato inédito.
0: Claro,
1: e você fazer dois gols em uma. Aí a emoção toma conta do narrador, toma conta do locutor.
0: Todos, né,
1: ela
0: sim.
1: Toma conta de uma nação. Isso lá em Cabo Verde, lá naquela região?
0: Nossa, imagina a festa, né?
1: É, a festa não, a festa foi linda.
0: E fora
1: lá.
0: Que o...
1: Eu tenho imagens da festa aqui também.
0: É, né? E foi legal também que os brasileiros, nós brasileiros, estamos abraçando o Cabo Verde.
1: Sim, sim.
0: E não é só nós não, gente. Eu vejo aí manifestações de grandes seleções com as suas torcidas abraçando o Cabo Verde, porque estão vendo o esforço da molecada. Ali eles estão vendo que tem futebol, né? Aí depois vai voltar cada um para sua profissão de origem, mas eles também são jogadores.
1: Sim, exatamente.
0: Estão fazendo bonito, viu?
1: Exatamente.
0: Independente do que vier acontecendo aqui para frente, já...
1: É, mas tem a possibilidade, como você mesmo disse, tem a possibilidade de classificar, Edu. Tem sim.
0: O lugar vai ficar pelo caminho.
1: Ó, agora o Cabo Verde se mantém com 2 pontos, Edu, no terceiro lugar.
0: Então.
1: E o Uruguai também com 2 pontos. Só que tem que lembrar agora que o Uruguai pega a Espanha,
0: então,
1: a poderosa Espanha, que é líder do grupo, e o Cabo Verde pega a Arábia Saudita. Então tem a possibilidade grande de Cabo Verde classificar nessa Copa.
0: Olha,
1: aí.
0: Que eu vou falar pra você que eles vão segurar o empate, o Uruguai não segura a Espanha. E classifica a Espanha
1: e Cabo Verde.
0: Cabo Verde.
1: Eu também
0: olha,
1: acredito nisso.
0: Olha o que eu tô te falando,
1: exatamente, parceiro. Exatamente,
0: exatamente. Olha. Eu acho que o Uruguai não passa. Só se vamos usar.
1: Soltar um,
0: né,
1: um prêmio pros ouvintes aí, Edu. Soltar um prêmio pros ouvintes aí.
0: Vamos lá.
1: Eu colocando
0: vamos, fazer, vamos sortear, né? Gente, tivemos também a Nova Zelândia e o Egito. O Egito venceu por 3-1.
1: Uma virada.
0: Não é nada surpreendente também, né? O Egito é um bom time.
1: Pela história, sim, Edu. O Egito nunca tinha classificado.
0: É, mas a Nova Zelândia também não tem muita tradição.
1: Não, não.
0: Em termos de seleção, né?
1: Sim. Inclusive nem tem time no próprio Nova Zelândia.
0: Superliga, a Superliga aí tem alguns jogadores que da Nova Zelândia que jogam.
1: Sim.
0: Mas não é.
1: Você sabe que a Nova Zelândia, eles não têm nenhum campeonato lá mesmo na própria Nova Zelândia.
0: Então não é.
1: Eles disputam sempre pra fora. Assim.
0: Não é uma coisa que, nossa senhora, perdemos só de 3-1. Não. Um placar justo aí pelo mundo.
1: Mas no primeiro tempo tomou um sufoco, viu, Edu?
0: Tomara. Los Hermanos joga hoje.
1: Daqui a pouquinho, já tá a escalação no dele.
0: Messi,
1: já.
0: Já tá, o Messi vai jogar?
1: Messi.
0: Meu Deus do céu. Você trouxe, não trouxe, você perdeu o áudio do Messi, cara?
1: Perdi o áudio do Messi.
0: Como que você faz uma coisa dessa?
1: É complicado, Edu.
0: Aí depois vamos ter também a poderosa França.
1: Na frente vai estar o Messi e o Lautaro Martínez. Acabou de chegar aqui já, viu?
0: Olha.
1: É, Lautaro Martínez, Messi, Martínez no gol, Molina, aquele elenco todo deles. Vai firme e forte ao Los Hermanos.
0: Vamos torcer para que o Messi jogue tudo agora na fase classificatória e depois nas eliminatórias aí, né? Deixa com nós. Deixa com nós. Argentina e Áustria hoje, daqui a pouquinho, às 14 horas, certo?
1: Isso.
0: França e Iraque. Mbappé e companhia limitada.
1: Kylian Mbappé, né?
0: Esse cara é o cara, né?
1: Joga
0: cara?
1: Demais, joga Você muita tá bola. França e Iraque às 18 horas.
0: Não existe, cara. Ele e Messi não é desse planeta, não.
1: Todo respeito ao Iraque, mas é um jogo para uns 3, 4 a 0 aqui, viu?
0: Eu acho que ele é de Plutão.
1: Não é daqui, não.
0: Não é desse planeta, não. Noruega e Senegal. Essa Senegal aqui também tá
1: É assustadora, viu, Edu?
0: É, era um time bom, é que. Né, enfim.
1: Aqui pra
0: e Noruega, que é a tradicional Noruega, né? Do
1: Haaland.
0: Haaland, o cometa Haaland, fez dois gols, né?
1: Fez dois gols, né?
0: Na verdade, é o estilo Haaland mesmo, na raça, no cai-cai, no puxão de cabelo, o dedo no zóio, e ele foi pra cima e fez.
1: Mas como você diz, né? Contar um segredo aqui, só ele puta também, viu? Só ele também,
0: então,
1: viu? Lá
0: não é.
1: Só ele.
0: Será que uma andorinha só faz
1: dele? Não consegue.
0: Noruega?
1: Não consegue.
0: Não dá, né, gente? Mas vai ter aí então hoje Messi, Mbappé e Haaland. Você tá doido?
1: É isso, que balançaram a rede com mais de dois gols na primeira fase.
0: Cada um. E aí, surpreendeu o Portugal e a participação do Cristiano Ronaldo no primeiro jogo, não?
1: Portugal, Edu, surpreendeu não, Edu, mas Portugal é uma seleção que é limitada, né, Edu? Eu acredito que é uma seleção limitada. Não
0: deu aquele...
1: Eu até esperava um pouquinho mais de Portugal, porque por se tratar da última Copa do Cristiano Ronaldo, né, eles se entregariam um pouquinho mais, mas eu não acreditei.
0: Eu vi que alguns lances ali ele meio que evitou, né?
1: É.
0: Você percebeu?
1: Então, deu uma seguradinha, coisa que eu acho que não deve acontecer.
0: Eu acho que é porque a gente depositou também tanta expectativa por ser Cristiano Ronaldo. O Messi ter feito 70 gols, o outro 50, o outro
1: 48. E aquele negócio, né, Edu? Você coloca a sua seleção como prioritária muitas vezes e menospreza a outra. Isso é um perigo.
0: Também.
1: Porque você olhar para uma República Democrática do Congo e falar, não, é jogo para a gente golear, é jogo para a gente entrar com o salto lá em cima. Esse é um perigo também, né? Então,
0: tem muito isso, né?
1: Porque
0: uma frase de basquete chama um cara que foi mágico, na minha humilde opinião, é o Michael Jackson do basquete, que é o Michael Jordan. Ele falou, né? Que ele nunca olhou de cima para baixo para nenhum inimigo.
1: Exato.
0: No que sentido? Inimigo que ele quer dizer do time adversário.
1: Exatamente.
0: Dentro da quadra, ali eram todos rivais, ali era todos de igual para igual. Fora da quadra, ele batia foto, ele batia, chamava a mãe para bater foto, enfim. Aí ele era o popstar Michael Jordan. Mas dentro da quadra, ele nunca olhou de cima para baixo para nenhum time. Ele via ali todo o grau de dificuldade de cada jogo.
1: Exatamente.
0: Ele foi o que foi e é o que era.
1: Então, eu acredito que o Portugal entrou assim, é onde fez esse empate contra a República do Congo. Então,
0: tem notícias do nosso Norusquinha? Vamos parar um pouquinho daqui, para matar aqui o tempo, que eu tenho que tocar uma moda daqui a pouco, senão o Sirineu vai mandar nós embora. Você tá sabendo já, né?
1: Tô sabendo.
0: O Sirineu tá terrível, cara. Eu não sei o que tá acontecendo com ele. Ele não era assim não, viu? Depois que ele voltou também dos Estados Unidos, ele foi lá assistir alguns jogos. Você ficou sabendo?
1: Não,
0: você
1: isso aí não.
0: Com ele lá ou não?
1: Não, tava não. Tava em outro hotel, né? Tava no lado.
0: Hotel. Aí, Sirineu, paga uma passagem pra mim. Pode ser Costa do Marfim contra Cuacão mesmo. Tá bom, eu vou assistir sem problema nenhum.
1: Edu, eu acho que do que eu acompanho no Noroeste, foi o melhor jogo que eu assisti do Noroeste, que eu vi, que eu acompanhei, foi ontem. O melhor jogo, Edu. O Noroeste jogou demais contra a Portuguesa no Rio de Janeiro.
0: Confesso que eu estou assim, como todos os nossos ouvintes agora também, esperando notícias do nosso Norusca, com você sendo o porta-voz oficial, porque eu não acompanhei, infelizmente.
1: Jogou demais, Edu.
0: Mas me conta tudo, não me esconda nada.
1: Foi o melhor, pelo menos, primeiro tempo, Edu. Noroeste surpreendeu. Tomou um gol com 28, né, do Eli Clay, mas jogou demais, Edu. E empatou com o Rafael Silva.
0: Ah, mas o empate com sabor de vitória.
1: É muito importante, que agora decide em casa, né, Edu? Decide em casa. Uma baita partida do Noroeste. O Noroeste, ele tem a possibilidade agora, lógico, a gente conta com todo o torcedor também, a gente pede o apoio da torcida, porque o que fez o Noroeste ontem, Edu, é digno de uma Série A, viu, Edu? Ontem é digno de uma Série A. Eu falo com toda clareza aqui o que o Noroeste fez ontem. Surpreendeu. Na minha opinião, o Noroeste surpreendeu, empatou, né? A decisão agora da vaga vai ficar para o próximo domingo, aqui mesmo, no Alfredão, diante da nossa torcida. Então a gente vai para cima.
0: O que precisa para nós comemorarmos?
1: É de uma vitória mínima. Uma vitória mínima de 1-0
0: já resolve.
1: 6-0 já resolve o problema.
0: Vamos pra cima, Norusca!
1: Não lutar pelo empate, não, porque o empate não é interessante, não. mas pensar pelo menos 1-0.
0: Torcer pro goleiro lá quebrar a perna, o outro e tal. Então vamos pra cima com a vitória.
1: Exatamente. Mesmo, exatamente.
0: Problema, né?
1: Ele depende de um resultado mínimo aqui, já garante, já fica tranquilo, não precisa buscar resultado nenhum. Então, qualquer resultado mínimo aqui, o Noroeste está classificado. Então, Edu, o que mais a gente pede aí é o apoio da torcida, é o apoio do pessoal aí para fortalecer
0: o cima.
1: Bora pra cima.
0: Você não vai faltar mais, não, né?
1: Vou nada, Edu.
0: Você para de ficar faltando, que o Cirineu já mandou bater o seu aviso.
1: Ô, louco.
0: Tô te avisando já, porque eu sou seu amigo. E você, Edu, se ele não vier hoje, já manda ele passar no RH.
1: Manda passar lá.
0: Daí ele falou pra mim, entendeu? Eu não gosto de compartilhar isso com os ouvintes, mas também os meus...
1: O Fabinho olhou pra mim e não falou nada. Agora você que tá me alertando. Ah, obrigado. Tá,
0: não, é que o Fábio quer o seu lugar, entendeu?
1: Entendi. Ele gosta.
0: Zé, obrigado mais uma vez pela sua brilhante participação.
1: Só passar aqui rapidinho da classificação só do nosso amador aqui da Liga Bauruense, que o pessoal, ele manda aquela mensagem, o pessoal fala pra gente lá, Edu, e eu quero passar rapidinho pra eles a classificação do nosso amador da segunda divisão. Edu, rapidinho, é o Cruzeiro em primeiro lugar, a Vila Garcia em segundo.
0: Opa.
1: O terceiro, União do Otávio Razi com 13 pontos, o São Geraldo com 12, e os quatro últimos são Jardim Ivone com 5, Unidos Jardim Prudência com 3, Atlético Fortunato com 1 e Chuteira de Ouro com nenhum ponto somado ainda, viu, Edu?
0: Olha, isso daí
1: nosso amador, segunda divisão.
0: Na verdade, já é o campeonato que tá rolando, né?
1: Tá rolando, isso.
0: Já tá. E os próximos confrontos você traz pra gente amanhã.
1: Vou trazer.
0: Pra nós fazer certo. Olha, teve uma participação aí até quando você tava agora aí. Na última mensagem que você mandou, você falou que você tava sobrevoando o Washington, né? Alguma coisa assim, sei lá onde era. Aí você me mandou a mensagem, eu falei, olha, o pessoal tá perguntando das atualizações aí do campeonato amador aqui em Bauru. E também, né, se vai haver transmissão, essas coisas todas. Aí você já deixa aquele... Que de quero mais ou vamos deixar para amanhã?
1: Vamos deixar para amanhã, Edu. Vamos deixar.
0: Ai, você se vira depois aí, viu, gente? Fechou então, meu parceiro?
1: Fechou, Edu.
0: Participação brilhante do nosso querido Zé. Ô Zé, pode chamar você de Zé Araújo ou só a hora do Zé?
1: Pode ser a hora do Zé.
0: Ah, e claro, fala da sua página também aí.
1: Ah, galera, o Esporte em Ação.
0: Esporte em Ação,
1: ele
0: olha
1: tá...
0: Olha o Zé errado aí, ó.
1: Tá maravilhoso, Edu. Olha, eu vou falar pra você, um trabalho tá... Eu quero agradecer o Emerson, que é o que mantém esse canal aí. É ele que ajuda a gente bastante ali.
0: Legal.
1: Emerson Souza, que é comentarista quando a gente faz os jogos aí também, viu, Edu? Então, boa. Quero agradecer ao pessoal aí que tá que nos acompanha nesse Esporte em Ação. Sim, e seguir. Sim. Segue a gente lá. Manda o seu apoio pra gente lá também, Esporte em Ação, @ Transmissão Esporte em Ação. Facinho, Edu.
0: Chique, hein? Aí sim. Valeu então, Zé. Obrigado pelo carinho. Quer chamar os nossos apoiadores, a galera que nos apoia, que nos dá incentivo e também mantém, né, a nossa programação sempre 100% nas residências, nos comércios.
1: Isso aí.
0: Os nossos apoiadores, chama aí.
1: Vamos aí para o nosso apoio cultural, Canal Mais FM, uma rádio, muitas vozes. 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
0: Opa, de volta, 1:03, depois dos nossos apoiadores, a galera aí de empresários que somam com a gente aqui na programação Super Tarde e em todas as programações. A gente volta com mais músicas e, é claro, sempre também a sua participação. Alô, minha amiga Lola Monteiro, aquele abraço. Ótima tarde para você, Lola. Obrigado pelo carinho também da audiência. Tá junto com a gente também a Veronice, lá no Santa Cecília. Valeu, Veronice. Ótima tarde para você também. Obrigado pelo carinho da audiência. Tá junto com a gente também, meu amigo Ribeirinho Boca Rica. Ô, Ribeirinho, tá ali, ó, na escuta, tá na antena ligadinha com a gente aqui na programação. Aquele abraço, valeu, Ribeirinho. Também a Guacira, lá no Parque Viaduto. Valeu, Guacira. Aquele abraço. Tô parecendo o quê? O que é isso? Ai, ai, deixa eu ver quem mais. Tá junto com a gente também a Nelly Verdó. Oi, Nelly, a nossa bicampeã. Aí sim, hein? De kart em marcha, né, Nelly? Ótima tarde pra você também. Aquele abraço. Bom, vamos lá então, de Simone Mendes. Me ama ou me larga? Aí você decide, hein?

0: gostoso, feito goiabada e queijo. Aí, ó, Roberto Cristiano. Ouvimos também o Eduardo Costa, Imagina Eu. Também Diego Itanimar com Zezé de Camargo e Luciano, Será Que é Amor? Também a música do Daniel, Além da Vida, Guilherme Santiago, ABCDE. Ah, o abecedário inteirinho pra você. Também ouvimos o Diego e Vitor Hugo, Tubarões. Também a Simone Mendes passou por aqui, Me Ama ou Me Larga. 1:27. Vamos lá, vamos resgatar aqui o soldado Ryan. A galera que tá participando com a gente, meu Deus do céu, a Nelly Verdó, o Ribeirinho Boca Rica, a Lula Monteiro, também a Veronice no Santa Cecília. Vamos ver, vamos ouvir na verdade, né? Vamos ver, não, vamos ouvir o áudio, vai lá.
1: Boa tarde, Edu Nunes.
0: Boa tarde.
1: Que é Veronice de Santa Cecília, de uma música pra vir ouvir, com a Ana Castela, Chicletinha. E ofereço para todos os seus ouvintes, viu, Edu? E para vocês aí da rádio também.
0: Ai,
1: obrigado. Tchau.
0: Valeu, Veronice. Mando já para você, tá bom, menina? Um alusão aqui também para Eliana Lima. Tá lá curtindo de bem com a vida, hein? Lá, programação da Canal Mais. Sempre ligadinha no Super Tarde. Valeu, valeu, valeu. Tá também junto com a gente a família, né? O Gui, o Luan, a Yasmin, a galera toda lá em peso, de bem com a vida também, na nossa sintonia. Bora, bora, bora de apoio. Na sequência, música.
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0: 1:28.
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7: Bora, bora, bora, de volta. Seguimos nesta barca. Canal Mais FM, na programação mais bagunçada, porém organizada, a nossa querida Super Tarde. Gente, é o seguinte, deixa eu mandar aqui uma alusão para o meu amigo Rosenvaldo, lá no Jardim Prudência, nos dando carona sempre, levando o progresso, juntamente com a nossa sintonia também em todos os territórios nacionais. E também, claro, né, levando junto com ele a nossa bandeira. Valeu, meu amigo Rosenvaldo, lá no Jardim Prudência.
8: Ô, meu amigo Edu, papai está te abençoando. Se Deus quiser, sempre seja assim. Uma semana abençoada para ti. Uma ótima tarde aí pro pessoal lá do Bairro Capão, Zé Ricardo, Márcio, Doutor Marcelo. Que todos tenham uma semana abençoada. Dona Creuza, Dona Dilma, Dona Lola, tá? A Dona Lu. Que essas pessoas sejam totalmente abençoadas. Positiva? Ô, Edu, a gente já não participa aí do programa aí, porque às vezes a gente, essas músicas aí de hoje eu não curto não, viu? Mas quando chega nas empoeiradas, nós estamos escutando, beleza? Essas músicas de hoje, rapaz, ainda vai se tocar Eduardo Costa, aí pronto, aí já não vai mais, pra mim já não tem nem rodo mais. Positiva, mas se tocar as antigas, nós estamos aí. Valeu, meu amigo, Deus abençoe, uma ótima tarde a todos aí. Estamos chegando aqui no, passando Pelotas, pra chegar no Chuí, pose.
7: O Iapoca é o Chuí. Tá aí, meu amigo Rosenvaldo, curtindo sempre a programação. É isso aí, né, gente? Cada um é cada qual, né? Tá certo? E nós respeitamos. Fala, Tetê.
9: Boa tarde, meu amigo Edu Nunes. É o Tetê Boedê Independência. Ô, Edu. Diga. Toca aí a moda do Michel Teló pra nós, humilde residência. Ah. Oferecer pra toda a rapaziada do Bairro Capuano, Bairro Silvinho e a todos os ouvintes da Canal Mais. Beleza?
7: Beleza.
9: Seu cavalo. Canal Mais, uma rádio e muitas vozes. Falou, tchau, obrigado.
7: Seu fã. Falou, seu égua véia. Humilde residência. Pra esconder da chuva, né? Ê, Tetê Boiadeiro, seu cavalo.

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1: Olha pra quem acredita na força do destino. É bom, né? Zezé de Camargo e Luciano pra você na programação Super Tarde da nossa Canal Mais. Bom, vimos também a música do Zé Neto e Cristiano, Sonha Comigo. Cristiano Araújo, saudoso. Caso Indefinido, também na programação Henrique e Juliano, hein? O Céu Explica Tudo. Gustavo Lima, Proibido Terminar, na Castela, Chicletinho, Michel Teló, Humilde Residência. Bom, seguinte, gente, ó, 1h57, hein? 1h57. Estamos ao vivo com a programação Super Tarde da nossa Canal Mais. E ao vivo também, que a gente vai trazendo para você muita música, sempre também na prioridade a sua participação. A Canal Mais liga para você! É o seguinte, hein? É agora. Quer que a Canal liga para você? Manda um joinha agora no nosso WhatsApp aí, ó. 14 996 18 87 90. 14 996 18 87 90. A Canal Mais liga pra você. Ah, mas eu só participei de manhã. Ah, eu nem participei. Ah, o que, que eu vou fazer? Não tô ouvindo. Vai passar vergonha junto com o locutor. Ou então, de repente, né, a Canal Mais liga pra você e cadê, né, você atendendo a nossa ligação? Tem tudo isso. Tá pensando que é fácil ser, né, Canal Mais, quando liga a cobrar ainda, viu, gente? Blim, blim, blim, blim, blim, blim, blim, blim. Vamos ver. Dole uma. Dole duas.
2: Oi, Edu.
1: Boa noite.
2: Oi, boa tarde, Edu.
1: Oi, boa tarde, Nelly.
2: Isso, boa tarde.
1: Você tá bem, mulher?
2: Eu tô, e vocês?
1: Você tá com uma voz desanimada, parece que não ganhou na Mega Sena essa semana. O que tá acontecendo com você?
2: Não ganhei na Mega Sena, hoje é segundona. Vou fazer um Pilates agora. Ai, ai, ai.
1: Mas eu vou te contar. É a nossa Nelly Verdó, a nossa bicampeã. Ô, Nelly.
2: Isso.
1: Você já pegou uma receita nova de bolo, já?
2: Ainda não, meu querido.
1: Ó, nós tá aguardando você aqui, tá? Nós tá cheio de saudade.
2: É, eu vou fazer uma visita aí, moço. Mas que frio é esse?
1: Nós tá morrendo de saudade de você.
2: É, eu vou aí. Quem sabe dá certo, eu vou quarta-feira, beleza?
1: Aí você já aproveita já também, já vem com o Pix no jeito pra ajudar nós a pagar as contas também, tá bom?
2: Beleza.
1: Nelly Verdó, Nelly! Manda Oi. Beijo, abraço pra quem você quiser, mulher. Você atendeu a nossa ligação, né? Manda aí.
2: Ó, querido, eu vou mandar beijo a todos os ouvintes, aí sim, tá? Uhum. É, a dona Coisa sempre manda, a dona Edilma.
1: A dona Edilma.
2: Que eu conheci ela, a Karen, verdade, o marido dela na câmera, na moção do Léo. E a Coisa, eu bato papo com ela, já conheço virtual, a Lola.
1: A Lola.
2: Mas só virtual.
1: Você tá esquecendo de alguém, você tá esquecendo da dona Creuza.
2: Então, mas por isso que eu tô falando, a dona Creuza, a dona, né, Creuza. Todo dia eu escuto ela mandar alô. A dona Edilma, tadinha, ela manda áudio e sempre fala de mim. Então, eu quero mandar um beijo, um alô a todos os ouvintes.
1: Legal. Valeu por ter atendido a gente, não deixar o locutor passar vergonha, tá bom?
2: Tá joia, meu querido. Um abração, viu? Uma semana, uma tarde abençoada pra todos nós.
1: Valeu, menina. Ó,
2: valeu, meu querido.
1: Não esquece do bolo, tá?
2: Tá bom.
1: Beijo, mulher.
2: Beijo, querido. Tchau. Beijo a todos.
1: Valeu. Tá aí, nossa querida Nelly Verdó, nossa campeã. Apoio. Bora que na sequência, é claro que tem mais, hein?
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1: Ota! Bom, seguinte, gente, ó, 2:05. Já tá rolando, hein? Áustria e Argentina. Argentina e Áustria. Eita, Los Hermanos tá jogando. Bom, seguinte, ó, vamos atender a galera que tá participando com a gente. Boa tarde, abençoada semana a todos. Se der, toca Fiduma e Jeca. Opa, se der, não toca não, né? Se der, não vai tocar. É a Valéria Barros. Tá aí de bem com a vida, curtindo lá a programação. Valeu, Valéria Barros. Obrigado, viu, pelo carinho da audiência. Faltou o bairro, né? Mas a gente fica muito feliz aí sempre com a participação de vocês, tá bom? Ah, deixa eu ver, a Valéria Barros, ah, tem mais gente aqui, ó. Tem ela, a Creuza. Oi, dona Creuza.
11: Oi, Edu, boa tarde. Boa tarde, família Canal Mais. Que Deus abençoe essa nossa tarde de segunda-feira e que essa semana seja de muitas bênçãos para todos nós. Edu, por favor, se der, você toca a música A Vida é Tipo Roda Gigante. Eu ofereço a todos vocês da rádio, a todos meus amigos e amigas sem exceção, ou melhor, todos que fazem parte da família Canal Mais. Ó, Edu, como sempre, me divertindo escutando a sua programação, tá bom? Ficam todos com Deus, que eu também estou.
1: Puff! Valeu, valeu, valeu. Vamos de Fiduma e Jeca. Chapéu Preto! Dona é puff, puff, puff. KKKKKKKK.
12: Se eu não fosse emocionado, eu não tava apaixonado.
1: Ô, dona Creuza, fica pra ranar.

0: O tempo não apaga, tá aí ó, Vitor e Léo pra você aqui na programação Super Tarde do nosso canal mais. Bom, ouvimos também o Wilson e Soraya, Total Eclipse do Amor. Também ouvimos o Chitãozinho e Chororó, Meu Disfarce, Bruno e Marrone, O Amor Está Aqui. Também Mato Grosso e Matias, e aí, com o Gustavo Lima, hein? Viduma e Jeca, Chapéu Preto. Ó, 2h29, hein, gente, 2h29. Seu Antônio, um beijo no seu coração. Seu Antônio, que hoje vai abrir, né, as empoeiradas com a sua participação e também o seu oferecimento musical. Valeu, seu Antônio. Obrigado pelo carinho da audiência. Apoio na sequência, a última meia hora e elas, as empoeiradas.
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0: Olha, Bora, bora, de volta. Seguimos. Agora sim, hein, com elas, as empoeiradas na programação, né, Dilma?
12: Não tá nem bom, que vai me assim. Mas nem não tô gelado, não. Eu sou Sarafim, pra minha neta aí, pra minha Isadora. Pra todas minhas amigas e amigos que estão estudando com a Namás, pra todos os ouvintes, pra todos os aniversariantes, pra todos os locutores, principalmente é pra você, Edu. Deus que te proteja, hoje e sempre. Abraço, beijo, vamos escutar.
0: Valeu, Edilma, vamos escutar. Beijo no seu coração, meu amigo Serafim, a toda a família. Muito obrigado, viu? Sempre pelo carinho com a nossa Rádio Canal Mais. Tá bom, menina? Beijo pra vocês aí. Bora, deixa eu ver quem mais. Fala, São Antônio.
13: Olá, boa tarde, Edu Nunes. Como é que tá? Tudo bem? Tudo bem, mãe. Ô, Edu, você toca nas empoeiradas pra mim. Milionário Zé Rico, caminhoneiro. Ofereço especialmente pro Josivaldo, que é caminhoneiro, né? E pra todos meus amigos e amigos da Canal Mais FM. Falou, Edu Nunes. Um abraço e com Deus. 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
0: Valeu, seu Antônio. Vamos lá, então, gente, pras empoeiradas.

baiano e paranaense nas empoeiradas da programação Super Tarde da nossa Canal Mais. Meu anjo. Ouvimos também Lençol Gelado, Rio Negro e Solimões. Pedaço de Mim, Zezé de Camargo e Luciano. Teodoro Sampaio, Estou Voltando Pra Você. Também Caminheiro com o milionário José Rico. Bora, né, gente? 6 minutos faltando para as 3 da tarde. Lembrando que já está em casa, já está em plena recuperação. Eu acredito que essa semana teremos a volta do Homem de Jedi. Adolfo Vena vai voltar essa semana, se Deus quiser, nos microfones da Canal, né, gente? Mas nós está na responsabilidade de ser, com certeza, o DJ da programação aqui Território Sertanejo, selecionando para você também umas lindas canções, deixando você muito bem acompanhado sempre. Bora, né? Vamos tirar o time de campo e a gente volta amanhã, se Deus quiser, ao meio-dia, se Deus permitir, aqui nas ondas da nossa Canal Mais. Tá bom, gente? Um beijo no coração de todos, que o Divino Pai, Filho e Espírito Santo nos abençoe, nos proteja, nos permita o fôlego de mais um amanhecer. E o Divino Espírito Santo também adentre na sua casa, adentre no seu lar, no seu coração e faça morada, com certeza, na santa paz de Deus sempre. Um beijo no coração de todos, fiquem com Deus e até amanhã, se Deus quiser. Ó, meio-dia, hein? Ah, eu quero. Quero muito estar junto com você sempre. Tchau, gente. O amor, você e eu. Chico Rei e Paraná, para fechar com chave de ouro. Tchau, tchau.

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2: 2h58.
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8: 4 e 5. 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
8: 4h56. 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

Agora em Bauru são 17 horas mais um minuto, 17:01. E a partir de agora você vai curtir comigo, nós vamos curtir junto mais uma verdadeira seleção musical da nossa música sertaneja, destacando, como sempre, a nossa música sertaneja.

eu falo para você diretamente dos estúdios da Canal Mais FM, na rua Ori Pinheiro Brizola 97, bairro Alto Paraíso, cidade de Bauru, estado de São Paulo. Nosso telefone, nosso zap para você participar do programa, anota aí, 996-188-790, 996-188-790. No repique da viola, começa recordando um 78 rotações do Tonico Tinoco de 1957. É do Raul Torres e do João Pacífico. Eles cantam pra gente, Minas Gerais. Tonico Tinoco tem duas músicas com esse mesmo nome, Minas Gerais, né? Tem uma que são outros compositores, não me lembro. Mas essa aqui é uma, né? Do Raul Torres e do João Pacífico. Minas Gerais. Depois, na sequência, eu trago o Pião Carreiro e o Praense 1984. Do Pião Carreiro, do Carlos César, A Volta, a terceira desse bloco, olha aqui. Pouca gente conheceu esse duo, né? Mas eles gravaram umas músicas muito boas, muito letras importantes, belíssimas letras, poéticas, né? Olha aqui, o Zé Melado e a Sinhazinha, né? 1963, música do Zé Melado, do Walter Amaral. É, o Walter Amaral, compositor famoso, autor da música do Eduardo Sertão, né? Brasil Caboclo, né? Brasil Caboclo, Tonico Tinoco, é do Walter Amaral. Mas aqui o Zé Melado e a Sinhazinha cantando A Rainha das Flores. Bonita, preste atenção. Agora 17:03 embora.

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1: Deixa comigo agora 17:11 em Bauru.

0: 256 no Parque Santa Terezinha, né? Eu sempre esqueço aqui. Mas ali é Parque Santa Terezinha. Muita gente fala Vila Industrial. Ali, já não, ali ainda não é Vila Industrial, né? Comecinho ali da Elias Miguel Maluf, pra baixo, principalmente, da Elias Miguel Maluf, é Santa Terezinha, é, né? Agora em Bauru são 17 horas, 13 minutos, 17 e 13.
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0: Prosseguindo aqui com o programa No Repique da Viola, eu trago agora atendendo o João Paulo e a Maria de Lourdes lá no Jardim Godoy. Olha aí, eles pediram e vão ouvir e nós vamos ouvir com eles, do Darcy Rossi e do Marciano, olha aí. Chitãozinho e Chororó, 1981, Pais e Filho. Essa música tem uma letra deveras interessante. Presta bem atenção aí, a letra é do Darcy Rossi e a melodia do Marciano. E depois, na sequência, eu trago, olha aí, Dona Eva, seu Sebastião foi buscar no fundo do poço, né? Pouca gente conheceu essa dupla, mas o duplaço, né? E nós tocamos agora há pouco uma música do Zé Melado com a Sinhazinha, e essa música é do Zé Melado, né? Zé Melado do Ferreirinha, Zé Ferreira e Ferreirinha, 1963. Eles cantam pra gente Solidão. Essa dupla, Zé Ferreira e Ferreirinha, foi a primeira dupla, foi a que fez a primeira gravação da música A Menina do Bolo, né? Certo? Que é aquela música de viola, moda de viola, que fez muito sucesso com Leôncio e Leonel, né? E depois, a terceira desse bloco, olha aí, trazendo pro seu José Augusto. José Augusto e a filha dele, a Marcela, tá curtindo No Repique da Viola, lá na Vila Nova Esperança. Pediu e vai ouvir, e nós vamos ouvir com eles, do Serrinha. Serrinha e Zé do Rancho, 1959, O Que Tem a Rosa. Essa música, a gravação primeira dela foi com Serrinha e Caboclinho, né? Mas eu vou tocar aqui com Serrinha e Zé do Rancho, uma belíssima gravação também. Agora 17h15, irmão.

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2: 5:29.
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0: Agora em Bauru são 17 horas mais 32 minutos, 17h32. Para você que está ligado, para você que está conectado, acompanhando comigo no Repique da Viola, nosso abraço, nosso carinho, obrigado pela audiência. E obrigado pela audiência, meu amigo Sebastião Valdeli, Minas Gerais, Guaxupé, Minas Gerais. O Xará, por incrível que pareça, eu não estou achando a música aqui Amor de Artista com Belmonte e Maraí, né? Eu tenho ela aqui em duas partes com Tonico Tinoco. Mas, inclusive, a música é de autoria do Tonico Tinoco. Mas você está querendo ouvir com o Belmonte, o Amaraí, eu não estou achando. Vou dar um tempo aí, tá bom? Obrigado aí pela audiência. E prosseguindo aqui no Repique da Viola, uma música romântica aqui, né? Do João Mulato e do Paraíso, João Mulato e Douradinho, em 1984, né? Essa música eu atendo a Maurinha da Vila Dutra, aqui em Bauru. Ela pediu, vai ouvir, e nós vamos ouvir com ela Paixão da Minha Vida. E depois, na sequência, para o Rogério na Vila Independência, do Pião Carreiro e do Zé Paulo, com eles. Pião Carreiro e Zé Paulo, 1989, Obra Divina. E na sequência, a terceira desse bloco, eu trago para Vera Lúcia. Vera Lúcia da Vila, da Vila Nipônica, isso é Vera Lúcia da Vila Nipônica. Está oferecendo para o esposo, o Ricardo, não é isso? Vera, um grande abraço. Ela está dizendo que o Ricardo é meu mega fã. Obrigado aí, viu? Um abração para você e para o Ricardo aí. Pediu, vai ouvir, né? Do Jaque, Lio e Léo, 1980, Caminheiro. Essa música, existe três gravações dela com o Lio e Léo, né? A primeira em 1974, a segunda essa que nós vamos tocar, 1980, e depois eles fizeram a última gravação dela em 2003. Agora é Mauro, 17h34. Vamos ouvir.
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Agora em Bauru são 17 horas 45 minutos, 17h45. Deixa eu ver aqui quem está pedindo aqui a música. Só pôr o nome aqui, não aparece. A Cida do Parque Verão. Cida, eu posso tocar para você, mas nesse bloco não dá mais para eu pôr essa música, que já tem uma com o César e Paulinho nesse bloco, tá bom? Vai ficar no bloco, vai por volta das 18 horas. Ele está falando para tocar antes das 6 horas, vai ser difícil. Não vou conseguir aqui não, tá bom? Mas obrigado aí pela audiência, mando para você as próximas músicas. E depois das 18 horas tem o intervalo comercial e tal, e eu toco para você, tá bom? Eu trago aqui atendendo a Ditinha na Vila São Paulo. Ô Ditinha, um abraço, obrigado aí pela audiência. Ela pediu e vou ouvir do Vicente Dias e do Bené Brito, César e Paulinho, 1986, O Feijão e a Flor. Depois, na sequência, para Isidora, aqui do Parque Viaduto, do Reinaldo Queiroz e da Esmalda Rosa, Trio Parada Dura, Paixão Proibida. E a terceira desse bloco, atendendo o João Paulo, do Parque Viaduto também, Mocoque Moraci, 1974, do Teixeira Filho e do Haroldo José, Vestido Molhado. Tem duas gravações dessa música com Mocoque e Moraci, e uma com Mocoque Paraíso. A melhor que tem é essa aqui com Mocoque Paraíso, que tem uma harpa bonita e tal, tá bom? Vestido Molhado, agora é Bauru, 17h47.

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7: 6 e 3. 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
2: Deixa comigo agora, 18 horas mais 4 minutos, 18:04, e atenção aí para o cardápio da rotisserie Nossa Senhora Aparecida. 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Um abraço aqui pro nosso amigo comunicador da Canal Mais FM, o Ribeirinho Boca Rica. E aí, Ribeirinho? Tá bom, já sarou, pode voltar na rádio aqui. É, tá afastado fazendo tratamento, mas já tá bem, né? Um abraço pra você. Muita paz, saúde e felicidade. Eu trago aqui, quem foi que pediu essa música aqui? Deixa eu ver quem é. A Cida, do Parque Viaduto, pediu pra eu, Cida. Agora eu consigo tocar pra você, do César. E do Jota Luiz, meu amigo Jota Luiz Bauruense, César e Paulinho, Alma Sertaneja. Essa música é uma gravação ao vivo, né? Acho que deve ser DVD, alguma coisa, eu não tenho ela, uma gravação diferente, tá bom? Alma Sertaneja. E depois pra Val, né? Obrigado pelo beijo, viu, Valdete? Então, ele pediu Os Homens Não Devem Chorar, com o Palmeira e Bial. Palmeira e Bial gravou essa música com o nome Nova Flor. Depois surgiram outras gravações, Mococa e Paraíso gravaram duas vezes, Mococa e Moraci, um monte de gravações com o nome de Os Homens Não Devem Chorar. Mas, na verdade, a primeira gravação dela, Nova Flor, do Palmeira e do Mariuzã, Palmeira e Biá, 1959. E depois, na sequência, para Silvia, no Jardim Estoril, pediu, vai ouvir, vamos ouvir com ela. Do Vidal e do Chico Lau, Chitãozinho e Chororó, 1982, obras de poeta. Então, Alma Sertaneja, com César e Paulinho, Nova Flor, Palmeira e Biá, obra de poeta, Chitãozinho e Chororó. Escuta aí!
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1: Deixa comigo agora, 18h17. Você está comigo, eu estou com você e nós estamos juntos, unidos pela Canal Mais FM, através do programa No Repique da Viola, que vai para o ar de segunda a sexta, das 17 às 19 horas, destacando principalmente nossa música sertaneja de raiz. E domingo tem Saudade Sertaneja comigo, aqui mesmo, na Canal Mais, é lógico, das 9 às 12 horas. Mandar um abraço para o meu amigo Toninho Gomes, grande abraço, obrigado pela audiência, uma feliz semana para você também. O meu cunhado Zé Batista Nascimento, pé de bode, lá em São Pedro, ele, a Célia Negra e o Rogerinho. E o meu amigo Rei da Serra, muito boa tarde, meu amigo Rei da Serra. Um abraço para você também aí, o Rei da Serra, acho que é Rio, São Carlos, né? São Carlos, né, Rei da Serra? Um abraço para você e obrigado pela audiência. E eu, prosseguindo aqui, eu trago agora então, não achei mesmo com o Belmonte Amarei, tá bom, xará? Vai com o Tonico Tinoco, pro meu xará Sebastião Valdeli Guaxupé, Minas Gerais. Do Tonico e do Tinoco com eles, 1966, Amor de Artista. Depois, na sequência, para a Ana Maria da Vila Independência, do Pião Carreiro com ele, o Zé Paulo, 1988, Obrigado. Essa música é bonita, uma letra romântica, interessante. E pro meu amigo Monte Rei, né? Tá curtindo comigo através do Facebook. Tá aqui a música, uma música sua, gravada por mim. Eu não entendi o que você escreveu aqui, eu não entendi. Eu achei uma sua aqui com o Mirassol, que é do Lazinho Carneiro, né? Lázaro Aparecido Carneiro do Mirassol. O Mirassol e o Monte Rei, gravação 2015. Eu já faz 11 anos, hein? Visita Coromandel. Agora em Bauru, 18 e 19.
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0: 6:28.
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0: 6:33.
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11: Deixa comigo agora, 18:33 em Bauru.
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0: Chegando agora para o Jurandir, aqui no centro da cidade de Bauru, eu trago uma gravação, olha aqui, de 1952, hein? Mariano e Biazinho. O Mariano é o mesmo Mariano daquela primeira dupla a gravar moda de viola no Brasil, Mariano e Caçula, né? É os irmãos Mariano e Caçula. E o Biazinho, Mariano e Biazinho. O Biazinho aqui era o Silvio, irmão do Biá, do Palmeiro Biá. E eles gravaram em 52 uma belíssima música, Onde Foi Você, do Bolinha. E depois o Palmeiro Biá gravou em 59, Zico e Zeca gravou em 67, tem outras gravações aí com outras duplas. A música é muito bonita. Onde Foi Você? E depois, na sequência, trazendo para o Moacir, no centro da cidade de Jaú, do Anacleto Rosa Júnior e do Sulino. Sulino e Marroeiro, 1956, Flor Cobiçada. Só o Sulino era capaz de fazer essas melodias. Sinceramente, esses cateretês, esses cururu, isso aí, né, ninguém consegue fazer mais, né? Era o Sulino, o Zé Carreiro e o Vieira, que faziam muito esse estilo de música, né? É, hoje já não se fala. Hoje qualquer barulho é música, né? Flor Cobiçada, Sulino e Marroeiro. E depois, na sequência, eu trago aqui e quero mandar para ele, para eles, né? Matan Monteiro, Anápolis, Goiás, é Goiânia, não sei onde ele mora. É, hoje tem o segundo Matão, né? Era o Marivaldo Ferreira e o Olívio Ferreira Neto, o Monteiro, né? O Matão, o Marivaldo faleceu. Tem um outro Matão cantando com o Monteiro, que eu não sei o nome dele. Madupa Monteiro, Matão Monteiro ainda existe. Nada a ver com aquele Matão que estava cantando com o Matias. É outra pessoa, né? Eles cantam aqui o Matão e o Monteiro, de 1981, Nuvem Passageira. Belíssima música, hein? Agora em Mauro são 18h36. Vamos ouvir aí.
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2: Deixa comigo agora, 18 horas 46 minutos, 18h46. Nós estamos chegando ao final aí do programa No Repique da Viola dessa segunda-feira, 22 de junho. Essa noite foi fervendo, velho. Pelo amor de Deus. Poder na chácara de ontem pra hoje. Giou, rapaz. Diz que giou porque eu também não viajava, né? Eu tive que levantar às 5, então não deu pra viajar. 5 pra meio-dia. É por isso que a gente não viajava, né? Essa hora já derreteu tudo, mas não, brincadeira, eu levantei cedo, fiz um cafezinho, depois voltei a dormir. Pelo menos fui deitar, eu, né? Mas tá, deixou, giou sim, tinha bastante riado na grama lá hoje. Tá certo, minha amiga Creuza Sobral, lá no Parque Jaraguá, um abraço aí, um beijão para o seu coração também, obrigado pela audiência, tá oferecendo para os amigos, amigas, sem nenhuma exceção, né, Creuza? Um abraço para você, obrigado pela audiência. Eu trago agora para a Rogério, da Vila Independência, do Tuto e do Leôncio, Leôncio e Leonel, 1969, Rancho de Saudade. É uma regravação, a primeira eles fizeram em 62. Eu tenho essa gravação também de 62, mas a de 69 ficou melhor, na minha opinião. E depois, para recordar essa música, foi uma polêmica danada quando o Palmeiras Bia gravou essa música em 1956, por tratar-se de um bolero, coisa que não se aceitava na música sertaneja na época, né? Foi difícil, segundo o Bia. Deu o que fazer para convencer o Palmeiras para gravar esta música aí, né? E aqui eu atendo a Vilma, aqui da Vila Junta, em Bauru. É do Biá e do Bolinha. Palmeiras e Biá, 1956, Boneca Cobiçada. E a terceira e última do programa de hoje, do Carreirinho, Souza e Monteiro, 1956, pro meu amigo Rei da Serra, lá em São Carlos. Castelo de Areia. Agora em Bauru, 18h48, eu volto amanhã às 5 da tarde com mais um No Repique da Viola. Fique ligado na Canal Mais. É lógico.

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1: 8 horas. 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
1: 8 e 4.

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roda, pessoal. Tá encostando demais nos noivos. Isso, mais espaço aí. Isso. Mais uma pra mim. Vai. Pessoal, vamos.

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1: 8h35. 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
1: 8h37. 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